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2: Uma hora e um minuto.

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1: 1h30. 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
2: 1 hora e 57 minutos.

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2: 3 horas e 1 minuto.

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2: 3:35. 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
2: 4 horas e 1 minuto.

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1: 4:38. 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
2: 5 horas e 4 minutos.

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11: 5:43. 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
0: 6:01. Olá, bom dia. Eu sou Marisa Bueno e você está acompanhando a programação da Rádio Antena 100 FM, uma emissora da rede catarinense de rádio. Nossos estúdios estão localizados no centro de Joaçaba, gerando som de qualidade para uma programação musical agradável e informações úteis. Até às 12 horas ficaremos juntos. Tenhamos uma ótima manhã.

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6: 6h46. 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
1: 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Ed Sheeran.

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6: 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Dionne Warwick.

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0: 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Olá, bom dia. Eu sou Marisa Bueno e você está acompanhando a programação da Rádio Antena 100 FM, uma emissora da rede catarinense de rádio. Nossos estúdios estão localizados no centro de Joaçaba, gerando som de qualidade para uma programação musical agradável e informações úteis. Até às 12 horas ficaremos juntos. Tenhamos uma ótima manhã. 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Rocksteady.

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3: 8 horas e 21 minutos. Pink Floyd.

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12: 8 horas e 49 minutos. Beyoncé.

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0: 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Tudo o que você precisa saber antes de botar a mão na graxa. Autodicas.
1: Carro sustentável. O carro sustentável precisa pesar muito pouco, mas sem abrir mão da segurança e durabilidade. Cada quilo a menos garante uma economia de energia para se movimentar. Ao gastar o mínimo, seja combustível, eletricidade, a poluição também é reduzida. Para alcançar esse resultado, é preciso inovar nas carrocerias. O terceiro pilar da mobilidade ecológica, além dos materiais e de leveza, é usar novas motorizações capazes de gastar pouco e chegar perto da emissão zero de poluentes. Hoje, dependendo do preço e uso do veículo, temos várias alternativas. Biocombustíveis, híbridos, elétricos e hidrogênio apresentam duas grandes vantagens. Quase não exigem mudanças na estrutura atual e, além das plantações tradicionais, podem ser feitos com vários resíduos, sobras da agropecuária, lixo doméstico, gás dos aterros sanitários, estações de tratamento de esgoto, poluição do ar, entre outras fontes.
0: Você ouviu? 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
8: 9:36. 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Eurythmics.

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9: Peter Gabriel.

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2: Olá, bom dia. Estamos chegando aqui na Antena 100 nesta manhã chuvosa de segunda-feira, 31 de agosto de 2026, com informações para você, ouvinte. E começamos destacando que o Instituto Nacional de Meteorologia emitiu alerta vermelho de grande perigo para temporais em Santa Catarina e no Rio Grande do Sul. O aviso prevê chuva acima de 60 milímetros por hora, ventos superiores a 100 quilômetros por hora e queda de granizo. Em Santa Catarina, a Defesa Civil mantém atenção para chuva intensa até amanhã, com acumulados que podem chegar a 200 milímetros no oeste, meio oeste, Planalto Sul, Litoral Sul e Grande Florianópolis. Há risco de alagamentos, enxurradas, deslizamentos, queda de árvores e elevação dos rios. A orientação é buscar abrigo e evitar áreas abertas durante os temporais. A Receita Federal paga hoje o quarto lote da restituição do Imposto de Renda. Ao todo, serão liberadas mais de 521 mil restituições, que somam R$1,238 bilhão. O lote inclui idosos, pessoas com deficiência ou doenças graves, professores e contribuintes que utilizaram a declaração pré-preenchida ou escolheram receber via Pix. Para saber se está entre os beneficiados, o contribuinte deve acessar o site da Receita Federal, clicar em Meu Imposto de Renda e depois em Consultar a Restituição. O Internacional vive um momento de pressão máxima no Brasileirão. A derrota por 3-2 para o Bahia ampliou para 9 jogos a sequência sem vitórias e deixou o Colorado na 18ª colocação, dentro da zona de rebaixamento. O Inter abriu o placar com Alan Patrick, mas sofreu a virada. Vitinho ainda marcou no segundo tempo, mas o time não conseguiu buscar o empate. E a situação pode piorar. Na quinta-feira, o Colorado enfrenta o Grêmio, pela volta das quartas de final da Copa do Brasil. Já o Tricolor venceu a Chapecoense por 3-1 na Arena e garantiu 3 pontos importantes. Mesmo sofrendo 30 finalizações, o Grêmio foi eficiente e agora concentra forças no Grenal decisivo.
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0: 10 horas e 6 minutos. Boys Avenue.

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9: 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Diana Ross.

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9: 10:34. Derry Hall and Joe.

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7: 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Chris Norman.

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0: 11 horas. The Hollis.

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11: 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George Michael.

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8: 11 horas e 35 minutos. Elis Regina.

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5: 11 horas e 50 minutos. 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Bruce Springsteen.

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3: Fim de semana confirma a força dos temporais em Santa Catarina. Raios, granizo, ventos fortes atingem diferentes regiões do estado. Temporais provocam chuva intensa e queda de árvore no meio oeste. Defesa Civil monitora a situação dos municípios e segue em alerta para as próximas horas. O município de Joaçaba deve ser contemplado com sistema antigranizo. Tribunal de Justiça de Santa Catarina afasta improbidade e absolve ex-secretário de Saúde Luzerna. Justiça Eleitoral disponibiliza aplicativo para denúncia de irregularidades de campanha. Motorista embriagado é preso após fuga, acidentes e tentativa de suborno. Segunda-feira, 31 de agosto, temperatura na 15, marcando 19 graus. Boa tarde. Meio-dia, 28 minutos, está no ar mais uma edição do Grande Jornal da Catarinense, Antena 100 FM.
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3: Vamos às informações do tempo, direto da agência PD Radar com Daniel Panobianco.
7: Propagação de uma frente quente nas últimas 24 horas trouxe temporais a Santa Catarina. Muita concentração de raios, granizo de forma maciça e ventos fortes em várias cidades produziram estragos. É o combo desta época do ano que passa a ser muito comum a partir de agora. Hoje, a frente fria permanece estacionada sobre nós. Isso significa que grandes volumes de chuva podem ser anotados. Não se descarta o risco de extravasamentos de rios, alagamentos, enxurradas e até mesmo deslizamentos de terra. Mesmo com o montante de chuva que será registrado no dia de hoje, a boa notícia é que ela cessa a partir de amanhã e ao longo desta semana teremos dias ensolarados e com ar mais frio. Temperatura máxima hoje em torno de 21 graus, mínima na próxima madrugada caindo para 12 graus em Água Doce, Alto Bela Vista, Arabutã, Arvoredo, Campos Novos e Joaçaba. Daniel Panobianco, da agência PD Radar, com exclusividade para Catarinense.
3: A instabilidade provocada pela passagem de uma frente fria mantém Santa Catarina em atenção para chuva volumosa e temporais. A condição que já trouxe chuva forte, raios, vento e granizo ao estado durante o final de semana também deixou registros significativos na região meio-oeste. Entre sexta-feira e o início desta segunda-feira, foram registrados episódios de chuva intensa e queda de granizo em municípios como Joaçaba, Ervaldo Oeste, Lacerdópolis e Jaborá. Em algumas localidades, o tamanho das pedras de gelo chamou a atenção. No interior de Lacerdópolis, uma das pedras de granizo recolhidas após a chuva chegou a pesar 80 gramas. Sargento Davi, coordenador regional da Defesa Civil, relata os fatos e atualiza a situação na região.
8: Trazendo então atualizações e novas informações das chuvas dos últimos dias. Na sexta-feira tivemos então as primeiras chuvas registradas aí com granizo e rajadas de vento, o que trouxe danos a algumas propriedades de alguns municípios, como Joaçaba, Luzerna, Erval do Oeste, Erval Velho, Lacerdópolis, Água Doce também teve alguns danos, principalmente no interior desses municípios, né? As coordenadorias municipais de proteção e defesa civil seguem no levantamento e no monitoramento dessas áreas. Importante dizer que a chuva hoje, ao longo do dia, permanece. Não está descartado novos episódios de chuvas com granizo e rajadas de vento. Mas, no momento, o que se desenha é a chuva volumosa, né? O acumulado de sexta-feira até o início do dia de amanhã, terça-feira, é para chegar perto dos 200 milímetros de chuva acumulada neste período, né? Então temos um encharcamento do solo, o que aumenta significativamente o risco de deslizamento. Então é importante que a população se mantenha atenta quanto ao encharcamento do solo, movimentações de terra. Precisam ser monitoradas. Caso se confirme algum tipo dessas situações, ligue para 193 Corpo de Bombeiros ou 199 na Defesa Civil do seu município e informe.
3: A nossa equipe também fez contato com o comandante do pelotão do Corpo de Bombeiros de Joaçaba, tenente Augusto Schlegel, que relata.
9: Inicialmente, eu gostaria de informar que em relação ao granizo em si, né, a incidência do granizo, não houveram ocorrências que demandassem do apoio do Corpo de Bombeiros, que é um sinal positivo, né? Nós tivemos algumas ocorrências que são provenientes principalmente da forte incidência de ventos na região. E as principais que eu destaco aqui são três cortes de árvore, duas em Joaçaba e uma no município de Erval do Oeste. As de Joaçaba foram no bairro Santa Helena e no bairro Frei Bruno, e a de Erval do Oeste foi na linha Itororó. Três ocorrências de corte de árvore que a guarnição conseguiu solucionar, né, com utilização de motosserra, conseguiu liberar a via. Eram árvores que estavam caídas sobre a via em decorrência dos fortes ventos.
3: Fica essa preocupação sempre, né, tenente, com relação às vezes a essa questão de queda de granizo, às vezes a procura às unidades do Corpo de Bombeiros até para busca de lonas, enfim, então não houve essa necessidade.
9: Em decorrência desse evento específico, não nos procuraram, mas a gente reforça que no quartel do Corpo de Bombeiros nós temos esse material à disposição, estamos 24 horas à disposição da população, né? A gente recebe esse material da Defesa Civil e, caso seja necessário, podem fazer contato pelo 193 ou irem diretamente ao quartel para obter esse material.
3: Tenente, até aproveitando a oportunidade, né, com essas condições climáticas que acabaram se tornando comum em virtude até desses fenômeno El Niño, enfim, que os meteorologistas, né, alertaram de bastante incidência forte aqui na nossa região, inclusive predominando aí nos meses que vem pela frente. Alguma orientação também aí nesse sentido, tenente, para a comunidade como um todo aí?
9: A principal orientação que nós temos é que quando dá ocorrência desses eventos extremos, quando a gente recebe esses alertas da Defesa Civil, né, a orientação é não sair de casa, a não ser que seja uma emergência nesse momento. E até caso tenha alguma emergência, o contato nosso do Corpo de Bombeiros Militares de Santa Catarina é o 193. Mas a recomendação que nós temos para a população é que, quando recebam esses alertas, permaneçam em casa, permaneçam em um local mais seguro. Não se arrisquem saindo de casa nesse momento.
3: Em Erval do Oeste, o volume de chuva foi muito grande nas últimas horas. Mesmo assim, nenhum episódio grave de alagamento foi registrado. É o que informa o prefeito Ronaldo da Rosa.
10: Sempre quando há granizo, chuvas fortes, vendaval, existe a apreensão e, por consequência, também sempre alguém acaba sendo prejudicado, né? Mas, felizmente, nada de grande monta, nada de grande relevância, porém, sempre impacta no dia a dia e no cotidiano imediato de alguns moradores e a gente lamenta, né? Mas precisamos fazer uma avaliação macro de que nada tão significativo com relação ao todo, né? Felizmente, eu acompanhei esse granizo, porque todo mundo, obviamente, acordou, já corri, levantei para acompanhar, foi menos de um minuto, pelo menos, na região onde eu resido, graças a Deus, porque era um granizo de um tamanho significativo.

0: mensagem em tempo real, então não tivemos nada de mais significativo. Porém, o alerta persiste até amanhã, né, a terça-feira. Estamos a postos com nossas equipes, com a Defesa Civil. Porém, o que a gente pede? Que a Defesa Civil seja acionada em casos importantes, né? A gente sabe que tem muitos problemas crônicos aqui, de bueiros que transbordam, que entopem, que nesse momento não é o caso de acionar a Defesa Civil, tá? Então ficamos na expectativa, nossas equipes estão prontas e aguardando para que não nada aconteça. Porém, estamos de prontidão 100% do tempo aí para que, se eventualmente acontecer alguma coisa, possamos atender.
1: Pelo excesso de chuva, nenhuma questão também de água invadindo casa nesse sentido também, prefeito? Nada?
0: Como falei, até o presente momento temos alguns registros mais simples, né? Até o presente momento não tenho conhecimento de nenhum fato mais grave. Às vezes a pessoa teve a ocorrência, mas não me relatou, não relatou para a Secretaria de Obras ou para a própria Defesa Civil, tá? Se isso aconteceu, por gentileza, a gente pede que as pessoas nos falem, caso tenha acontecido algum prejuízo, algum dano maior, a gente precisa saber, né? Mesmo que talvez já ocorreu, mas acredito que nada de muito grave tenha acontecido.
2: Diante desse cenário de instabilidade climática e a iminente atuação de um El Niño severo neste ano, a administração municipal de Joaçaba está alinhando com o governo do estado a instalação de um sistema conhecido como canhão antigranizo. Prefeito Wilson Sartori explica.
3: Isso é um programa até que o estado colocou aí pra gente no município de Joaçaba, Joaçaba quer aderir, só que o sistema só funciona quando ele trabalha, quando ele é contemplado. Então, nós temos aqui alguns municípios dentro da MOC que tem, mas que não fazem divisa hoje com o município de Joaçaba. Esse sistema ele tem que avançar integrado, senão ele funciona em alguns locais, fazendo com que essas nuvens chamadas cumulonimbus, ela não coloque esse granizo dentro da cidade, pela altitude que ela está, e aí ela vai fazer um efeito tardio, onde o granizo vai continuar acontecendo em Joaçaba e vai, de repente, vai resolver um problema lá de Freiburgo. Então, o que está se trabalhando? Está se trabalhando para que isso seja um trabalho feito no estado todo. A gente une esforço de todos os municípios para que a gente faça um programa para resolver o problema, porque às vezes aquilo que eu quero aqui, ele não vai estar funcionando nesse momento, dependendo da localização, do jeito que a nuvem está viajando, né? Qual é o sentido que ela está, o granizo pode não acontecer em outro local e não exatamente no nosso onde nós estamos aqui.
4: E como é que funciona na prática isso?
3: É um sistema onde ele tem vários mecanismos, é um mecanismo que ele lança na atmosfera um volume de produtos que faz com que esse granizo ele se dissolva antes de cair ao solo. Então, é por isso que a gente diz, conforme a velocidade do vento, o sistema, aonde ele está montado e o sentido que a nuvem está, então é mais complexo. A gente sabe que com temporal, todo mundo fala, quando o tempo vem daquele lado é que vem o temporal, às vezes ele está localizado de uma forma diferente, como pode ser mudado e vir no local aonde a gente não espera. Então tem que ser marido integrado.
4: E que em pé está isso? Quando é que vem? Como é que vai ser?
3: A gente conversou nisso lá no começo desse ano, nós tivemos reunião aqui no gabinete com várias pessoas e agora é que a gente está vendo então a forma correta para fazer com que todos os municípios façam a adesão ao programa para que a gente tenha o estado todo coberto por esse sistema, no sistema antigranizo.
4: Um programa do governo do estado?
3: Um programa que o governo do estado está bancando e uma parte desses recursos é aportado pelos municípios. A gente quer, mas para fazer isso a gente tem que estar integrado.
2: A seguir no Grande Jornal, o Tribunal de Justiça de Santa Catarina afasta improbidade e absolve ex-secretário de Saúde Luzerna. Justiça Eleitoral disponibiliza aplicativo para denúncia de irregularidades de campanha. 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
15: A primeira Câmara de Direito Público do Tribunal de Justiça de Santa Catarina julgou improcedente a ação civil pública por improbidade administrativa movida contra o ex-secretário municipal de saúde de Luzerna. Em decisão unânime, a corte reformou a sentença de primeiro grau, afastando integralmente as condenações de ressarcimento ao erário e pagamento de multa civil que haviam sido impostas inicialmente. O advogado de defesa Everston Umenhuk comenta a decisão.
16: O tribunal reconheceu, então, que ele não cometeu em absoluto qualquer tipo de ilícito e reverteu a condenação de ressarcimento, multa civil e custas processuais. Então, o processo agora está na fase já de abertura de prazos com as publicações. O Ministério Público pode ainda, eventualmente, nas hipóteses previstas na legislação processual, tentar fazer com que haja novo recurso para os tribunais superiores, porém a gente entende que esse caso, o Tribunal de Justiça já esgotou a matéria e dificilmente haverá uma nova discussão sobre a existência ou não de dolo. Então, eu diria de forma muito bastante objetiva que o Tribunal de Justiça de Santa Catarina determinou então que o ex-secretário do município de saúde de Luzerna restou integralmente vitorioso nessa ação de improbidade, foi julgada improcedente de forma unânime, né? Inclusive a gente demonstrou isso por memoriais junto aos desembargadores. Então, nesse sentido, o tribunal ele veio a fazer justiça e reverteu a decisão do juiz da comarca de Joaçaba, fazendo prevaler o que efetivamente diz a nova lei de improbidade.
15: Com o início oficial da propaganda eleitoral para as eleições gerais de 2026, eleitoras e eleitores podem contar com o aplicativo Pardal para denunciar irregularidades na propaganda eleitoral. A ferramenta já está disponível e permite registrar ocorrências diretamente pelo celular. A chefe de cartório da 85ª Zona Eleitoral, Simone Almeida, explica.
17: A finalidade do aplicativo Pardal é denunciar propaganda irregular. Qualquer cidadão, enfim, que vê uma propaganda que acha, né, também não é obrigado a saber. Ele pode denunciar tirando uma foto, né, ou se foi alguma coisa de publicação, de internet, ele pode anexar ali nessa denúncia, que ele vai baixar o aplicativo no celular e vai fazer ali a denúncia. Então, por exemplo, se ele viu uma placa, né, que ele está em dúvida, ele acha que aquilo não pode, né? Quer denunciar aquele tipo de propaganda. Tira uma foto ou um vídeo, enfim, e anexa ali e faz essa denúncia nesse aplicativo Pardal. É um aplicativo exclusivo para recebimento de denúncia de propaganda irregular. A gente tem visto na cidade bastante o Wind Banner. O Wind Banner ele não é proibido na legislação eleitoral. O Wind Banner só tem que verificar onde que ele está posicionado e ele deve ser recolhido das 10 da noite às 6 da manhã. Ele não pode estar em nenhum lugar da cidade, tem que ser recolhido. Né? Essa é a definição da lei. Aí tem que ver se ele não está atrapalhando, né? Fluxo de pedestre, de carro, enfim.
18: Desde que não atrapalhe, pode ser colocado em qualquer lugar.
17: Sim, nas vias públicas.
18: Já houve algum caso aqui? Não.
17: Oficialmente, não. Na zona 85, não teve ainda um recebimento de denúncia.
18: E depois que o eleitor envia a denúncia pelo Pardal, o que acontece? Quem recebe, quem é que faz essa apuração?
17: Vem para a Justiça Eleitoral, no caso que se for município de Santa Catarina, é feita uma análise prévia por servidores da sede do TRE, lá do tribunal, né, pela corregedoria, e aí depois é encaminhado para a zona para tratamento, apreciação do juiz eleitoral. Nós não podemos retirar uma propaganda eleitoral sem a determinação do juiz.
18: Quais são hoje as principais regras que candidatos, partidos e eleitores precisam observar em relação à propaganda nas ruas, nos espaços públicos?
17: São muitos critérios. Propaganda por meio de entrega de panfleto é permitido, carro de som, mas tudo tem que ter uma observância para não cair numa infração. Não pode placa, não pode outdoor, não pode propaganda dentro de propriedade privada, por exemplo, uma dona de um imóvel não pode colocar uma placa do candidato dele dentro do seu imóvel, não pode. Propaganda em carro, pode ter aquele adesivo grande atrás, dentre esses casos, né? Mas a gente sabe que é complexa, a legislação ela muda o tempo todo, então a gente entende que gera bastante dúvida. Então a gente da Justiça Eleitoral também se coloca à disposição para quem quiser nos procurar também, saber um pouco das regras. E tem material sobre isso, é importante falar também que no site da Justiça Eleitoral existem manuais ali de propaganda eleitoral que qualquer um pode consultar e também ali, né, já ter uma clareza, né, do que é permitido, do que é vedado.
15: Meio-dia 51.
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15: Pega a cena, concurso 3051, números sorteados 11, 15, 20, 21, 38 e 48. Com 6 acertos, não houve ganhador. 35 apostas fizeram 5 acertos e estão levando R$55.635. Quem fez 4 acertos está embolsando R$1.186. Estimativa de prêmio do próximo concurso amanhã é de R$36 milhões. Voto fácil, concurso 3.775. Com 5 acertos, foram 3 apostas ganhadoras. Piriri, Piripiri, Piauí, Teresópolis, Rio de Janeiro e São Paulo, São Paulo. Cada uma está embolsando R$1.268.987. Com 14 acertos, foram 412 apostas ganhadoras, cada uma está levando R$1.550. Há prêmios menores para 13, 12 e 11 acertos. Estimativa de prêmio do próximo concurso hoje é de R$2 milhões. Quina concurso 7.105, números sorteados 2, 33, 41, 48, 78. Com 5 acertos, não houve ganhador. 29 apostas fizeram 4 acertos e estão levando R$15.453. Há prêmios menores para 3 e 2 acertos. Estimativa de prêmio do próximo concurso hoje é de R$10 milhões. Tibimania, concurso 2.435. Números sorteados 7, 15, 26, 42, 53, 78 e 80. Time do Coração Cruzeiro de Minas Gerais. Com 7 acertos, não houve ganhador. 3 apostas fizeram 6 acertos e estão faturando R$45.000. Há prêmios menores para 5, 4 e 3 acertos. Estimativa de prêmio do próximo concurso amanhã é de R$11.300.000. Loteria Federal, extração 6.096. Quinto prêmio, R$47.859. Quarto prêmio, 10.373. Terceiro prêmio, 17.181. Segundo prêmio, 49.314. Primeiro prêmio, 8.932. Dia de sorte, concurso 1.285. Números sorteados, 4, 5, 6, 10, 12, 15, 17. Mês da sorte, abril. Com 7 acertos, não houve ganhador. 55 apostas fizeram 6 acertos e estão levando R$2.606. Há prêmios menores para 5 e 4 acertos. Estimativa de prêmio do próximo concurso hoje é de R$2.500.000. Mais Milionária, concurso 385. Números sorteados 10, 12, 13, 16, 33 e 50. Trevos sorteados 3 e 4. Não houve ganhador nas combinações principais. Com 5 acertos mais 2 trevos, foram 5 apostas ganhadoras que estão embolsando R$66.378. Há prêmios menores nas demais combinações. Estimativa de prêmio do próximo concurso, quarta-feira, é de R$90 milhões. A seguir no Grande Jornal, as últimas informações da área de segurança pública. Tem também o comentário econômico de Rafael Ramalho. Meio-dia 55, empresa que anuncia no rádio vende mais.
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15: Pontualmente 1 da tarde.
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15: Mercado agrícola, valores sugeridos pela Copérdia para a região de Joaçaba. O quilo do suíno vivo está a R$4,65, mais a tipificação na carcaça. Sacas de 60 quilos, milho R$62, soja R$138, o trigo PH 78, R$69. Vamos agora ao comentário econômico de Rafael Ramalho.
32: Índice Bovespa começa a semana em forte alta, avançando mais de 1% e negociando na região dos 177 mil pontos. Dólar segue relativamente estável, próximo a R$ 5,19, enquanto o Bitcoin volta a recuar cerca de 1% e é negociado a US$ 77 mil. Um dos destaques desta segunda-feira, novamente, é o Boletim Focus. O mercado reduziu novamente a projeção para a inflação deste ano e passou de 5,2% para 5,1%. A mudança é pequena, mas mantém a sequência de melhora na expectativa para 2027. Porém, a projeção já subiu para 4,28% de inflação no próximo ano. O Fox também trouxe uma revisão para a economia. A expectativa de crescimento do Brasil neste ano caiu de 1,95% para 1,9%. E amanhã teremos um dado importante com a divulgação do PIB do segundo trimestre, que vai mostrar quanto a economia brasileira efetivamente cresceu no período. Outro número que chamou a atenção vem das contas públicas. A dívida bruta brasileira subiu para 82% do PIB em julho. Na prática, significa que o endividamento do país cresceu em relação ao tamanho da nossa economia, algo que continua exigindo atenção, principalmente pelo impacto que pode ter sobre os juros e a confiança dos investidores. Resumidamente, o Brasil ou o governo está se endividando cada vez mais, mesmo com uma carga tributária altíssima. E mesmo com essas preocupações fiscais, a Bolsa começa a semana com força, impulsionando principalmente por grandes empresas, levando o Ibovespa novamente próximo aos 178 mil pontos. Da Alta Vista Investimentos, Rafael Ramalho.
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15: Chegando com as informações do tempo, direto da Central de Jornalismo, Orly Ricardo.
6: Olá, boa tarde. Uma mulher de 53 anos, natural de Capinzal, morreu após colidir um Renault Sandero contra um poste de energia elétrica na madrugada de sábado em Campos Novos. O acidente ocorreu por volta da 1h45 na Avenida Caetano Belincanta Neto, no bairro São Sebastião. O corpo de bombeiros foi acionado para atender a ocorrência, mas ao chegar ao local, constatou que a condutora se encontrava no interior do veículo com ausência total de sinais vitais e suspeita de fratura na região cervical. Os socorristas utilizaram ferramentas hidráulicas para realizar a abertura da porta e remover o corpo. A vítima foi identificada como Simone Aparecida da Silva. A Polícia Militar apurou que o automóvel havia colidido contra o canteiro central antes de atingir o poste. A cena foi isolada até a chegada da Polícia Científica para encaminhamento do corpo para a necrópsia e os devidos procedimentos periciais. A Polícia Rodoviária Federal apreendeu 48 ampolas de medicamentos conhecido como canetas emagrecedoras no final da manhã de sábado durante abordagem a um veículo na BR-282 em Joaçaba. O Renault Logan foi parado na unidade operacional da Polícia Rodoviária Federal. Durante o desembarque, os policiais notaram um volume anormal na cintura da passageira que tentou esconder o pacote atrás de um poste. Na verificação, a equipe constatou que o volume continha dezenas de ampolas nos medicamentos importados sem a documentação legal exigida. Diante da suspeita do crime de contrabando, os produtos foram apreendidos e encaminhados para a Receita Federal. O condutor e a passageira foram liberados após os procedimentos no local, conforme os protocolos para esse tipo de ocorrência. O condutor de um Toyota Corolla foi preso no início da noite de sábado após colidir contra um poste de energia elétrica e tentar fugir do local no centro de Joaçaba. A Polícia Militar foi acionada por volta das 18h30, quando foi informada de que havia suspeita de embriaguez. No local, os policiais constataram que o motorista de 42 anos apresentava sinais evidentes de embriaguez, porém recusou o teste do etilômetro, sendo lavrado o auto de constatação de capacidade psicomotora alterada. Ao ser informado de que seria conduzido à delegacia, o homem resistiu ativamente à prisão, empurrando um policial militar e proferindo diversas ofensas e ameaças contra a guarnição. Foi necessário o emprego de força física moderada para contê-lo e algemá-lo. Durante o atendimento prestado pelo Corpo de Bombeiros, o suspeito também continuou exaltado e ameaçou a equipe de socorristas. O indivíduo foi encaminhado ao Instituto Médico Legal para o exame de corpo de delito e, na sequência, apresentado na Delegacia de Polícia Civil para formalização dos procedimentos legais. Um motorista de 40 anos foi preso na tarde de sábado após uma sequência de crimes que incluiu embriaguez ao volante, fuga, colisões de trânsito, porte de arma branca, resistência à prisão, lesão corporal contra a policial e tentativa de suborno em Erval do Oeste. De acordo com a Polícia Militar, a ocorrência teve início por volta das 14 horas, após denúncias de que um Volkswagen Gol trafegava em zigue-zague, colocando em risco pedestres e motoristas. Durante as buscas, a guarnição localizou o carro e, ao notar a aproximação policial, o condutor iniciou uma fuga, batendo contra veículos estacionados e em trânsito antes de abandonar o automóvel com o motor ligado em frente à sua residência e tentar escapar a pé. Ele foi alcançado e contido pela equipe. Na abordagem, os policiais identificaram sinais evidentes de embriaguez, comportamento agressivo e resistência ativa. Durante a revista, uma faca foi encontrada no bolso do suspeito e, devido à violência na reação, um dos policiais sofreu uma lesão leve. No decorrer da ocorrência, o homem ainda ofereceu R$5.000 em dinheiro aos policiais para evitar a prisão em flagrante, configurando crime de corrupção ativa. O suspeito foi conduzido à Delegacia de Polícia Civil de Joaçaba, a faca foi apreendida e as vítimas dos acidentes de trânsito também foram orientadas para o registro de danos materiais. Uma jovem de 20 anos ficou ferida no final da tarde de ontem após capotar um Volkswagen Up na SC-453 em Tangará. O acidente ocorreu por volta das 17h45, quando o veículo saiu da pista e colidiu contra um barranco nas proximidades da curva do Chuchu. O corpo de bombeiros foi acionado para atender a ocorrência, mas ao chegar ao local constatou que a condutora já estava sendo atendida pela equipe do SAMU de Joaçaba. A cena ficou aos cuidados da Polícia Militar Rodoviária. E uma árvore caiu sobre um Renault Sandero e danificou a rede elétrica de uma residência na manhã chuvosa desta segunda-feira, na rua Olavo Bilac, bairro Sayonara, em Catanduvas. Após uma sequência de temporais que atingiram a região desde a madrugada, o corpo de bombeiros foi acionado por volta das 7h40 para atender a ocorrência. No local, a equipe constatou que a queda da árvore não apenas atingiu a lataria do veículo, mas também arrancou o ponto de apoio da cobertura da casa e deixou fios energizados caídos no chão, gerando risco iminente de curto-circuito. Para eliminar o perigo, os socorristas realizaram o desligamento da energia elétrica diretamente no medidor. Na sequência, os bombeiros executaram a retirada da árvore até a remoção total da vegetação. Eram estas as informações da área de segurança pública para o Grande Jornal. Mais notícias policiais você confere logo mais a partir das 18 horas na edição do Rádio Contato, a central de jornalismo Orly Ricardo.
15: Obrigado, Orly. 1h10, ponto final em mais uma edição do Grande Jornal da Catarinense, Antena 100 FM, que teve a participação dos seguintes profissionais. Reportagens de Cristian Souto, Paulo César e Orly Ricardo. Operador de áudio Eliseu Peruso, apresentação Cristian Souto, redação Orly Ricardo, coordenação de jornalismo de Marcelo Santos e a supervisão de Nelson Paulo. Vem aí, boa tarde, Antena 100, músicas nacionais e internacionais de ótima qualidade e a hora do esporte na Rádio Catarinense, na apresentação de Paulo César. Boa tarde.
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13: Olá, boa tarde. Eu sou Fernando Maciel e estou chegando para uma tarde muito agradável com você. Preparamos carinhosamente uma programação com músicas atuais, antigas, enfim, músicas de todos os tempos e algumas notícias que vão te ajudar a ficar bem informado. Com certeza vai ser uma tarde maravilhosa. Vamos começar com essa aqui, ó. Electric Light Orchestra.

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2: 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Boa tarde. Erasmo Carlos.

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7: 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Desligue se puder. Bryan Adams.

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10: 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Boa tarde. Chris Rea.

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6: Olá, boa tarde. Bem-vindos à Rádio Antena 100 FM. Obrigado pela companhia até às 18 horas. Scorpions.

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7: 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Atlantic Star.

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5: 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Sting.

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3: Olá, estamos chegando aqui na Antena 100 nesta tarde de segunda-feira com informações para você ouvinte. E começamos destacando que Santa Catarina deve ter um trimestre de chuva acima da média e maior frequência de temporais severos. A previsão para setembro, outubro e novembro foi apresentada no Fórum Climático Catarinense. Segundo a Defesa Civil e a Epagre-Siram, a primavera pode trazer mais episódios de chuva intensa, vendavais, alagamentos, enxurradas e deslizamentos. As temperaturas devem ficar próximas ou acima da média após a passagem de algumas massas de ar frio em setembro. O cenário é influenciado pelo fortalecimento do El Niño. A Administração Nacional Oceânica e Atmosférica dos Estados Unidos estima 93% de chance de o fenômeno atingir intensidade muito forte nos próximos 3 meses. Uma mulher foi flagrada transportando 48 ampolas de medicamentos conhecidos como canetas emagrecedoras durante uma abordagem policial na BR-282 em Joaçaba. A ocorrência foi registrada no sábado, no quilômetro 391 da rodovia. A passageira estava em um Renault Logan, abordado após uma análise de risco. Segundo a polícia, os agentes perceberam um volume anormal na cintura da mulher. Ela teria tentado esconder o pacote atrás de um poste. As 48 ampolas foram apreendidas por suspeita de contrabando e serão encaminhadas à Receita Federal, que deve tomar as medidas cabíveis. Palmeiras e Mirassol empataram em 1-1 pela 25ª rodada do Brasileirão. Eduardo abriu o placar para o time da casa, mas Maurício deixou tudo igual para o Verdão na reta final. Com o resultado, o Palmeiras chegou aos 52 pontos e continua na liderança, mas viu o Flamengo se aproximar. No Maracanã, o rubro-negro goleou o Botafogo por 3-0 e chegou aos 48 pontos. O Flamengo ainda terá um jogo atrasado contra o próprio Mirassol nesta semana e pode reduzir a diferença para apenas 1 ponto. O Mirassol chegou aos 25 pontos e subiu para a 16ª colocação, deixando a zona de rebaixamento. 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
2: 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Boa tarde. Boys On.

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9: 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Coldplay.

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4: Boa tarde, obrigado pelo prazer da sua audiência. Mais um bloco de grandes sucessos. Annie Lennox.

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14: 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Delta Goodren.

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15: Olá, boa tarde. Obrigado por estar nos ouvindo em 100,5 ou pela internet Antena 100, uma rádio diferente. One Direction.

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11: 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Secret Service.

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4: 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Boa tarde. Air Supply.

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9: 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Boa tarde. Alphaville.

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9: 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Boa tarde. Michael Learns to Rock.

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9: 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John Farnham.

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10: Lara Fabian.

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12: 18h02, segunda-feira, 31 de agosto de 2026. Agosto está indo, setembro está chegando. Que bons ventos o tragam, né? Para algumas melhorias tão necessárias. O Rádio Contato está no ar pelas rádios catarinense, Antena 100 FM, plataformas digitais e nossa live via Facebook. A partir de agora a gente atualiza a segunda-feira, começa a semana, que seja uma semana bacana para todo mundo. PC, bem-vindo, boa noite.
13: Boa noite, Marino. Aliás, o infindável mês de agosto, né? Não acabava mais. Mas aí, o novo Desenrola Brasil termina nesta segunda-feira, oferecendo aí descontos de até 90% de dívidas, né? E também vamos estar trazendo aqui as informações sobre o governo federal vai reservar, né, recursos no orçamento para a recuperação dos Correios para o próximo ano.
12: Vamos saber já já todos esses detalhes. Nelson Paulo, e aí, boa noite, bem-vindo também.
1: Boa noite, Amarildo, boa noite para quem está nos acompanhando. Estamos chegando, é meio cortado de alça de gaita. Esse final de semana deu, foi puxado, rapaz. E chegando também molhado, né? Essa chuvinha, até que na nossa região aqui, graças a Deus, com a proteção de Frei Bruno, né? Nós temos passado batido dessas coisas que danificam casas, enfim, que trazem prejuízos financeiros, né? E dificultam a vida do cidadão. Inclusive, a previsão já de sol a partir de amanhã. Mas eu gostaria de colocar aqui o dedo na polêmica do acesso a Adolfo Zighelli com a sua sinalização limitando o trânsito hoje em 40% e outras sinaleiras também. Vamos também falar sobre política. Começou, né? Debates, sabatinas, propaganda política eleitoral, até que ponto vale, qual é a importância de se tomar tanto tempo assim dos veículos de comunicação. População se baseia no que, afinal de contas, para decidir o seu voto. Infelizmente, a notícia ruim deste início de segunda-feira foi o falecimento do cidadão chamado Santo Piana, de Tangará, agredido por 4 covardes numa madrugada dessas aí.
12: Rádio Contato tem áudio geral a cargo de Dalcio Martins. As notícias desta segunda-feira você acompanha a partir de agora.
14: A notícia total.
12: E a gente tem recebido fortes chuvas desde a última sexta-feira, com algumas paradas leves, a chuva mais acentuada depois, e a gente sempre se preocupa com o Rio do Peixe, né? Capinzal tem um problema muito grave, que é exatamente o Rio Capinzal que desemboca no Rio do Peixe, e toda vez que há aí 2, 3 dias de chuva, o rio transborda e causa problemas reais e muito graves na área central e também Ribeira, que é o centro de Capinzal, né? É um problema muito grave que precisa ser resolvido. Se a gente teve agora esses dias de chuva, eu imagino, se tivermos uma semana de chuva, vai alagar boa parte da cidade, como já aconteceu em outras vezes. Mas agora me parece mais grave a situação de Capinzal, né, Paulo?
13: É verdade, né, Marido? Todas essas chuvas aí dos últimos dias exigem atenção redobrada de todos, né? Nesse momento mais importante aí, até do que contabilizar prejuízos, é prevenir novas ocorrências, acompanhar e obedecer os alertas da Defesa Civil, né? Procurar evitar áreas alagadas. Tivemos aí o Rio Capinzal, que transbordou no início da tarde de hoje, atingindo trechos lá das principais ruas centrais. Correnteza que acabou levando pedras, entulhos, né, para a via, comprometendo o trânsito. Enfim, foi um transtorno danado lá no centro de Capinzal hoje.
1: Esse rio, ele represa no Rio Uruguai, no Rio Peixe.
12: Do peixe, né?
1: Aí é complicado, né?
12: Que nem o caso de Luzerna, né, Nelson?
1: Se enche o Rio do Peixe, automaticamente enche também o rio
12: menor, né?
1: A não ser que chova somente aqui para cima, né? Mas é complicado. Fazer o que para evitar esse tipo de coisa? O centro da cidade de Capinzal é uma parte baixa, né? Fica muito perto das margens dos rios ali. Mas isso faz parte, as pessoas têm que acreditar que um dia virá de novo. Vai passar, mas daqui a um pouco vem de novo. Eu não sei, os próprios moradores daqui um pouquinho fazer alguma coisa para proteger suas casas.
12: Né? Veja bem, o Rio Capinzal corta toda a área central de Capinzal, né? Uhum. Aí que é o problema.
1: E outros problemas por aí, né, rapaz? Ontem em Florianópolis, eu acompanhei, até porque o Marcelo está lá em Florianópolis e mandou matéria para a gente já no sábado, né? O que deu de granizo depredando carros, telhado de casas, de empresas. Coisa lamentável, onde caiu, onde caem esses granizos e eles estão, não sei se vocês têm alguma explicação, mas eu não procurei também, não vi nada que explique o porquê que eles estão cada vez maiores. Por que que tem granizo? Deu um aí de 80 gramas.
12: Pegando uma pessoa?
1: Ah, se pegar na cabeça num lugar assim, fatalmente terá problemas, né? Mas...
12: Vê? O norte da ilha foi muito atingido, né?
1: É, Canasvieiras, aquela região lá. Vezes. Enfim, infelizmente, o governo, digamos assim, só está tomando iniciativa agora. Isso já deveria ter acontecido aí há 20 anos atrás. Eu acho que uma das principais obras do próximo governador de Santa Catarina será obrigatoriamente cobrir o estado com esse sistema antigranizo. Isso não é um problema de agora, isso é um problema de anos e anos e anos. Eu falei aqui dias atrás que eu testemunhei lá em Fraiburgo, há 40 anos atrás, o pessoal largando foguete antigranizo, era um foguete de 1 metro de altura, mais ou menos, que subia, batia na nuvem lá de pedra e tal, espalhava lá um produto e as pedras diminuíam de tamanho ou até viravam água, né? E agora o sistema é um pouco diferente, tem um produto que vai em direção à nuvem, não lembro, o PC falou esses dias atrás o nome desse produto, mas enfim, só que não adianta você botar aqui sobre Joaçaba, só, não adianta você botar só sobre Chapecó, tu tem que fazer uma rede no estado, da onde que vem normalmente esse tempo feio, essas coisas, vem da região oeste, né? Da Argentina, Uruguai.
12: Exatamente.
1: Tem que ser prioridade no próximo governo, né? Eu não sei se esse equipamento é nacional ou internacional, acredito que seja uma coisa internacional investir, porque os produtores não aguentam mais ter prejuízo. Quem produz salada, quem produz legume, quem produz uva, quem produz laranja, cítricos, todo mundo fica no prejuízo por causa de uma nuvem louca que vem aí com as pedras. Como a coisa está aumentando, está intensificando, justifica muito o governo investir na segurança dos produtores, que representa também uma segurança para nós consumidores.
13: É o iodeto de prata esse que está sendo colocado, utilizado pelo governo do estado. E só para a gente complementar, você falou como que surge, né, a questão dos granizos. Segundo os meteorologistas, o granizo ele nasce dentro de tempestades muito desenvolvidas que podem ultrapassar 10 quilômetros de altura. Correntes de ar quente e úmido sobem com muita força e carregam gotas de água para regiões extremamente frias da atmosfera. Essas gotas congelam e começam a formar, então, pequenas pedras de gelo. E aí, nessas tempestades mais intensas, principalmente nas chamadas supercélulas, essas correntes ascendentes são tão fortes que conseguem, então, manter essas pedras suspensas dentro da nuvem por mais tempo. E aí, nesse período, elas encontram água super resfriada, água que permanece líquida, mesmo em temperaturas inferiores a 0 grau, e ganham sucessivas camadas de gelo.
1: Pois é, rapaz, como é que isso permanece lá na nuvem?
13: Dentro da própria tempestade que acontece. A pedra sobe, congela, mais água, aumenta de tamanho, continua circulando, e a força do vento que fica sustentando ela.
1: Só para lembrar, a 10 quilômetros de altura, nós temos temperaturas normalmente muito abaixo de zero. Chega a 50 graus negativos.
12: Aí está o problema.
13: E aí, quando ela fica pesada demais, aí ela cai.
12: Por isso que cai pedra do tamanho de um ovo, praticamente, né? Olha o estrago que faz onde cai isso aí.
1: Meus amigos, acesso a Adolfo Zighelli. Tá polêmica coisa aí com relação àquele sistema que a prefeitura instalou lá, aquele equipamento que está, a princípio, segundo a comissão de trânsito, né? Da prefeitura, o setor de trânsito, contando a quantidade de carros que passam, a velocidade que eles passam, para se ter uma ideia. E é claro que há necessidade de se manter uma velocidade limitada ali. Então, eu não entendo o porquê do zoom, zoom, zoom, se está multando, não está multando. O importante é que, claro, a população precisa saber, mas que haja um sistema de redução de velocidade ali. Por quê? É um acesso, é uma rua íngreme. né? Quando chove, por exemplo, se você desce um pouquinho acelerado, tu corre o risco de rodar na pista, de rodar numa curva. Outra coisa que ninguém mencionou desses que estão criticando, desconhecem ou não querem reconhecer, tem duas ruas que dão acesso ao Adolfo Zighelli no bairro Tobias. Se tem a rua, tem gente que sobe, é motoqueiro, é carro pequeno, claro que o caminhão ali é complicado, mas tem duas ruas do Tobias que largam lá na metade, né? Ali naquele bar que tem, como é que é o nome do bar lá do nosso Belotto, amigo? É. Belotto's Bar. Uhum. Uma para cima e outra para baixo.
12: Só carro pequeno.
1: Só carro pequeno,
12: é.
1: Moto. Então, uhum, quem desce e quem sobe pelo acesso ao Adolfo Zighelli tem que respeitar uma velocidade mínima permitida, né, para que amanhã depois não se envolva num acidente. Eu não vi nada demais. Está 40 por hora lá, o que é perfeitamente utilizado numa via dentro de uma cidade. Então, vamos entender que isso representa... Talvez a intenção seja, eu acredito que sim, manter uma velocidade razoável para evitar acidentes.
12: Seguro, né? Com certeza. O pessoal de Capinzal se manifesta aqui no Rádio Contato, isso é bacana, quero agradecer o nosso ouvinte Luciano, ele complementa que tem um trecho do rio Capinzal que foi canalizado, né? Ali até proximidades do Biteraguia, mas não dá a vazão do rio. Dali para frente ele não está canalizado. Diz que entra água até no ginásio do município quando acontece essas coisas, né? Quem vive o dia a dia lá. Então, obrigado, teria, Luciano.
1: Que canalizar o resto?
12: É, mas aí o problema é a vazão, né, Nelson? Se dá conta de toda a água que sai.
1: Mas aí não fazer em forma de cano, de tubo, mas sim de paredes, né?
12: É.
1: Paredes altas que o rio não invada.
12: Uhum.
1: É, que vai desembocar lá dentro do Rio do Peixe, né? É uma obra que pode ser cara, mas é viável, né?
12: Com certeza.
1: Políticos de Capinzal, mãos à obra. Capinzal tem um potencial bastante grande, né? Tem empresas lá que dão inveja, né? Que provocam inveja aí em outros municípios. Deve arrecadar um belo imposto, né? E também tem um potencial para chegar junto às autoridades políticas aí e negociar agora nessa campanha uns muros de proteção para a cidade lá, né?
13: Você falou que chega no ginásio lá, no ginásio?
12: Sim. Sim, no ginásio. Nossa, tem aqui a informação do Luciano. Não, mas o rio passa ali, né? Ele passa ali e ele chega, disse o Luciano. É, exatamente.
13: Faz
12: isso.
13: A volta lá, né?
12: Faz a volta, isso aí. Esse é o problema.
1: Pois é, meus amigos. Mataram. Ele morreu hoje só, mas foi um assassinato que fizeram com o senhor Santo Piana, 88 anos, benzedor. Aqueles benzedor que não cobrava benzimento, né? Muita gente acredita. Né? Nessa é uma ação do homem para minimizar o sofrimento dos outros, né? E desde o dia 12 de agosto ele estava hospitalizado e para amanhecer hoje ele veio a óbito. Para lembrar, ele foi atacado na madrugada na sua residência por 4 covardes que estão presos. 4 covardes que invadiram a casa do cidadão de 88 anos de idade.
12: Que só faz o bem.
1: Que só fez o bem. Muito querido na região toda.
12: Uhum.
1: E queimaram ele, quebraram costelas, arrebentaram fisicamente com o cidadão. Infelizmente, ele não conseguiu se recuperar e veio a óbito. Agora esses 4 terão que responder à justiça de uma forma mais severa ainda, porque a vítima morreu, e também com o homenzinho lá de cima. Que covardia, né, rapaz?
13: Tudo
1: para roubar.
13: E causou indignação justamente isso, né? Não apenas pela violência, mas pela crueldade, né, que foi praticada contra um idoso de 88 anos dentro da própria casa dele, né?
1: Tinha que botar eles com os outros bandidos da cadeia lá, que gostam de fazer justiça também, e levar informação lá para dentro que os 4 bateram no cara até matar. Covardia, né, rapaz? Vamos falar de coisas boas aqui. Eu estava vendo hoje, através da assessoria de imprensa da Prefeitura de Joaçaba, que houve um encontro extremamente importante na semana passada, que foi a abertura, né, de uma feira de vagas, o segundo feirão de vagas, que reuniu mais de 1000 pessoas, ampliando oportunidades para jovens aprendizes. Muitas empresas participaram, muita gente já foi encaminhada. Isso é papel do executivo, por que não? Com certeza. Faz aí um meio de campo e ajuda, né? Os dois lados, ajuda quem precisa trabalhar para se colocar e ajuda as empresas que precisam de funcionários para tocar a sua produção, para tocar o seu negócio. Então, parabéns ao setor da prefeitura, administração municipal, por esse evento que certamente ajudou e vai continuar ajudando muita gente. Também já está anunciando aí para 11 a 13 de setembro 54 horas de inovação com o Startup Weekend Joaçaba. A modernidade, o avanço, abrir oportunidades para pessoas, para empresas, que maravilha, né?
13: Essa do feirão aí, ele é uma iniciativa do Tribunal Regional do Trabalho, né? Da 12ª Região, contou aí com a Prefeitura como parceira, a própria Câmara de Vereadores também. Inclusive, a presidente da Câmara de Vereadores conversava conosco semana passada sobre esse feirão e ela sugeriu, né, através de um projeto, para incluir, né, esse feirão como um evento oficial do município, vai acontecer todos os anos.
1: Aliás, existem a nível, assim, se você olhar para o mapa do interior de Santa Catarina, cidades do nosso porte, cidades, né, médias, pequenas, já faz muito tempo que Joaçaba se destaca em vários setores, o que para nós é um orgulho, né, o que para a população é uma constatação de um desenvolvimento de todos os segmentos dentro do município, e que nos coloca num patamar de referência. E aí tu vai para o mapa dos estados brasileiros, e agora você vê lá Santa Catarina ultrapassando São Paulo, como é que é o nome? É produtividade, capacidade, tem uma expressão. São Paulo ostentou o primeiro lugar no Brasil durante anos, 14 anos, e parece que São Paulo ficou em primeiro. E eis que pelas devidas classificações, existe um instituto para isso, existe oficialmente um controle sobre isso, de observação e classificação. Santa Catarina passou São Paulo.
13: Ranking de competitividade.
1: Ranking de competitividade, quer dizer, uma base muito sólida existe em Santa Catarina. Isso é interessante porque atrai investimento, com certeza, né?
12: Ah, não tenha dúvida disso. O pessoal também do acesso Adolfo Zighelli diz e faz uma reclamação, diz que ainda continua subindo e descendo carretas no local.
13: Tem que ter um controle sobre isso, né? É. Cabe à polícia fiscalizar. Ô, Marido, chegou agora a informação.
1: E quando eu falo, porque muitas vezes as pessoas confundem, né? Quando eu falo que esse patamar de Joaçaba existe por causa das últimas, claro, de todas as administrações, que foi uma sequência, né? Houve aceleramento, houve desacelerou durante um ou outro período aí, mas o poder público sempre é importante no desenvolvimento, como também no Estado. E antes que queiram dizer que isso aqui é uma campanha para o Jorginho Melo, não é. Isso aqui é fruto do resultado dos governos de muitos anos, que vieram fazendo com que o Estado fosse crescendo, criando uma base sólida capaz de hoje chegar nessa ostentação de o melhor estado do Brasil em competitividade.
13: Isso aí. Acabou de chegar a informação aqui que Luzerna está cancelando, né, o desfile cívico. Informamos que o desfile cívico de 7 de setembro no município de Luzerna está oficialmente cancelado. Decisão tomada em conjunto devido à baixa adesão de entidades ao feriado prolongado, fatores que resultariam em um número reduzido de participantes e público, inviabilizando a realização do evento. Agradecemos a compreensão de todos.
1: Por outro lado, Joaçaba festeja, né? 53 entidades vão participar do desfile cívico no dia 7 de setembro. Maravilha, mais uma posição que Joaçaba se destaca, com todo respeito ao povo, né, de Luzerna, por que falta participação?
12: Para pensar.
1: Uma coisa, né, não querendo sacrificar ninguém aqui, julgar ninguém, condenar ninguém, mas sempre tem quem conduz, quem fomenta, quem faz a motivação da coisa, né?
12: 18h22, a gente valoriza os anunciantes, o Rádio Contato continua. Hoje a gente conversa também com o prefeito de Bicaré, Serginho, aqui no Rádio Contato.
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3: Estamos de volta, 18h27. Esse é o Rádio Contato para essa segunda-feira, último dia de agosto, Orly Ricardo. Boa noite.
4: Isso mesmo, Amarildo, uma ótima noite para você e para todos que nos acompanham. Amarildo, trazendo informação desta segunda-feira, começou agitada no que se refere à política nacional, porque o ministro do Tribunal Superior Eleitoral, Dias Toffoli, suspendeu a campanha de Renan Santos, do partido Missão, à presidência da República. Com isso, fica suspensa a realização de propaganda eleitoral, de repasses do fundo eleitoral e do direito à participação em debates entre candidatos. A decisão ocorreu no domingo, mas foi publicada somente hoje. Segundo Toffoli, perfis irregulares estariam divulgando conteúdos favoráveis ao candidato. O ministro também destacou que houve uma omissão estratégica, entre aspas, de Renan e do candidato a vice Haroldo Medina, do Missão, em informar à Justiça Eleitoral todas as contas que seriam utilizadas pela chapa durante a propaganda eleitoral. O candidato à presidência, Renan Santos, do Missão, se pronunciou hoje à tarde. Abre aspas, iremos ao TSE para derrubar essa decisão injusta e ilegal. A decisão é ilegal e persecutória, aliás, fecha aspas, afirmou o candidato em vídeo enviado à imprensa. Em seu pronunciamento oficial, o candidato também afirmou que se posicionou contra Dias Toffoli por seu possível envolvimento no escândalo do Banco Master, e este é o resultado, segundo o candidato, da perseguição.
3: Dito isto, quero levantar um assunto muito, digamos assim, importante, né? Na BR-282, ali que dobra para o Operágio, ali nós temos a BR de quem vai de Joaçaba sentido Catanduvas, né? Você pega a direita, tem uma interseção bem no meio, uma parada que você para bem no meio da pista para pegar a esquerda, e tem a mão que vem no sentido Catanduvas Joaçaba. Aquele local já deu muitos acidentes, extremamente perigoso. As professoras do Nuperágio, elas ficam, digamos, todo dia vivendo um horror naquele local. Tenho conversado com algumas, e pessoal, tem algumas que usam moto. Dias de chuva, então, elas falam que é terrível o perigo de ser atropelada por um caminhão parado naquele local. O que dá para fazer ali? Colocar uma lombada eletrônica para diminuir a velocidade, segundo quem usa ali, os moradores de linha Bate, que também nas redondezas procuraram a gente. Muita velocidade é um problema no local, né? Infelizmente. Mas o pessoal do Nuperágio vive esse perigo diariamente, e de só quem passa ali sabe o drama que é. Por quê? Porque às vezes o pessoal está ultrapassando, tem uma meia subidinha, tem um caminhão lento na direita, os caras passam e vão dar de cara exatamente onde está o período de parada de quem está parado para entrar na conversão à esquerda para ir em direção ao Nuperágio, linha Bate, enfim, toda aquela região ali que é muito desenvolvida. Então alguma coisa precisa ser feita, mas quem vai gritar para o governo federal, já que ali é uma área que é do governo federal,
5: é DENIT,
3: uma BR-282, é DENIT, né? Precisa ser feito alguma coisa ali. Vai acabar morrendo gente, já houve acidentes, lamentavelmente, e o pessoal está gritando para nós da Rádio Catarinense para que alguma coisa seja feita ali.
5: Eu acho que o primeiro passo, eu acho que a própria prefeitura, a própria direção do Nuperágio, talvez, né, formalizar um pedido direto ao DENIT, né, primeiramente, especialmente aqui na unidade local de Joaçaba, apresentar um estudo daqui a pouco de tráfego, de segurança, mostrando ali daqui a pouco número de alunos, ônibus, veículos, horários de pico, né, conversões perigosas, apresentar histórico também dos acidentes ou de quase acidentes, acho que seria algum dos caminhos aí. E elaborar um projeto, né, um estudo de engenharia, Né? A solução realmente pode ser o quê? Uma rótula naquele local ali, ou faixa de aceleração, desaceleração, enfim, tem várias
3: lombada opções. Eletrônica.
5: Uma outra interseção tecnicamente mais segura, tem as opções, né? Mas o caminho é esse, né? É entrar em contato com o DENIT, só ou a prefeitura, ou os políticos, enfim, as autoridades é que tem que buscar isso, né?
3: Atualmente, uma roleta russa você ficar parado ali, né? Então, o assunto é para ontem, né? Não é para amanhã, é para ontem, tem que correr atrás para resolver a situação de quem usa ali.
5: A bancada catarinense, né? Deputados, pessoal.
4: Esse é o momento.
3: E a própria prefeitura fazer um pedido nesse sentido, né? Em prol da vida.
4: Ó, Marildo, eu escutava, né, esse desfecho, esse fim trágico, né? Do assalto brutal com o Santo Piana. E tem uma notícia também em nível nacional, muito extremamente revoltante, porque sempre tem aquele debate, ainda mais em época de política, né, época eleitoral, sobre a polêmica envolvendo o benefício da saidinha. Um homem condenado a 121 anos de prisão estuprou uma adolescente de 16 anos durante uma saída temporária de Dia dos Pais. Isso aconteceu na Penha, no Rio de Janeiro. Vanters Jorge Silva Damasceno, conhecido como Maníaco do Escote Azul, deixou o Instituto Penal lá de Bangu no dia 7 de agosto, lá para a saidinha do Dia dos Pais. Dois dias depois, segundo a Polícia Civil, esperou a jovem sair sozinha da escola, fingiu estar armado e a levou até uma rua próxima onde cometeu o crime. O homem acumula, para você ter uma ideia, 12 anotações criminais, incluindo estupro e roubo. Ele retornou normalmente ao presídio no dia 13 de agosto e, após ser identificado na investigação, foi transferido para Bangu 1, unidade de segurança máxima, onde permanece isolado. 121 anos de prisão, uma ficha criminal extensa, 12 crimes nas costas e, mesmo assim, saiu para cometer mais um crime. Família, menina, nem precisa mencionar o quanto abalados estão.
3: Qual é a alcunha do moço?
5: Escote Azul, monstro.
4: Maníaco do Escote Azul.
3: Como é que um cara com um nome desse os caras vão deixar pra saidinha pra visitar a família? Não dá, né, cara?
4: Aí que a gente se pergunta, né?
3: Não dá.
4: Por que um bandido dessa envergadura
3: tem direito,
4: tanto benefício?
3: Não, né?
5: Altíssima periculosidade, não, né? Quando um preso recebe aí justamente esse benefício da saída temporária e aproveita esse benefício para cometer um novo crime, tá aí uma amostra de que o Estado, que o sistema falhou muito gravemente, né?
3: Com certeza. A gente valoriza os anunciantes e volta daqui a pouquinho.
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3: Estamos de volta, 18 horas 38 minutos. Notícias desta segunda-feira, Orly IPC.
4: Ô Amarildo, trazendo aqui a informação que a gente está observando, né, ano a ano, a questão dos Correios aqui no Brasil está, é claro, num processo de reestruturação, já dura meses, né, com uma perspectiva de obter injeção bilionária de recursos da União já para o ano que vem. Os Correios viram seu prejuízo no primeiro semestre aumentar em 30,4% na comparação com o igual período do ano passado e somar 5,5 bilhões de reais. Na proposta de lei orçamentária de 2027, que o governo encaminha hoje ao Congresso, a estatal contará com uma garantia de aporte de 6 bilhões de reais no próximo ano, em um sinal de que a crise ainda está longe do fim. A expectativa do próprio governo é que os Correios encerrem este ano com o pior resultado da sua história, superando a perda recorde de 8,5 bilhões de reais registrados no ano passado.
3: 18h40 agora.
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0: Resultado importantinho aí, importantíssimo para o Vasco, né? Que continua na luta lá contra o rebaixamento.
1: E o Cruzeiro patinado, né, cara?
0: Pois é, que
2: não, levou um vareio o Cruzeiro, viu? Era pra ser até mais.
0: O Atlético Paranaense empatou com o Fluminense, 3-3, jogo de 6 gols. O Flamengo não tomou conhecimento do Botafogo, aplicou 3-0. O Santos, né, venceu o Corinthians, fora de casa, perdeu. Sim. Fora de casa, o Santos venceu aí.
2: Pois é, o pessoal poupou, né, contra o Palmeiras para ir com força máxima contra o Corinthians e deu certo.
0: É verdade. Mirassol 1, Palmeiras 1, Grêmio 3. Chapecoense 1, né, o cara tava comemorando ali quando a Chapecoense fez 1-0, é isso?
2: Um resultado bem mentiroso, né, vamos falar a verdade.
1: Não,
2: né?
1: Verdade.
2: Não. Quando a Chape... O que vale são os 3 pontos. No futebol, o que vale são os 3 pontos e bola na rede. É. Mas que foi um resultado mentiroso, foi.
1: Totalmente, né? Mas quando a Chape fez 1-0, eu disse, é hoje. Né? Oh, Chapecoense.
0: E também... O Inter fez 1-0, eu digo, não acredito. Né?
2: E muito em razão também da ineficiência da própria Chape, né?
1: Então teve a Chape
2: teve muitas tiros ao gol. O Everton também teve uma noite inspirada,
1: sabe,
2: né?
1: Sabe quantos chutes a gol a Chape deu? 30 no jogo.
2: Acho que foram 30 finalizações, 30 né?
1: 30 finalizações,
2: né? Acho que mais da metade foi no gol.
1: No gol, uma artilharia de respeito.
0: Sim. Uma grande diferença aqui do Grêmio pro Inter é justamente essa, né? O Everton, né?
1: Ah, o goleiro, Everton
0: o goleiro do Internacional.
2: Entregou, fase, tá entregando às vezes, né? Espalma umas bolas assim meio estranha, né?
1: No e meio aí, da área. Complicado isso.
0: O Palmeiras lidera 52 pontos, o Flamengo tem 48, né? Mas tem um jogo atrasado. E o Internacional complicando sua vida, né, Marildo?
1: Com certeza. Agora, na zona, digamos, complicada do campeonato, vai ter que jogar bola e vamos
0: ver. São 9 jogos sem vencer, né?
1: Fora de casa.
0: E agora tem esse Grenal eliminatório na quinta-feira, então complicado.
2: Deixa eu falar um pouquinho da movimentação do mercado da bola. O Santos, né, que venceu o Corinthians no final de semana, anunciou aí, pelo menos divulgou a contratação do Arthur, né, que saiu do Grêmio, voltou para a Itália e agora fecha com o Peixe. O Gabriel Jesus, rapaz, né, surpreendeu o novo contratado do Barcelona. Hoje até assistiu a goleada do Barça pelo Campeonato Espanhol. E o Messi, mais uma vez, anunciou a aposentadoria da seleção argentina.
1: Isso aí, nossa resenha fica por aqui.
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8: Aumente o consumo de líquido ao longo do dia, preferencialmente água. A ingestão contínua de líquidos mantém o metabolismo em constante movimento, assim como a atividade das células corporais. Não espere a sede. Se ela chegar, é sinal de que o corpo já está desidratado.
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9: Estamos de volta e a partir de agora vamos conversar com o prefeito de Bicaré, Serginho Bezen, nosso convidado aqui no Rádio Contato. Prefeito, seja muito bem-vindo, boa noite ao senhor.
10: Boa noite, Amarildo, a todos os ouvintes da Rádio Catarinense. Mais uma vez, uma satisfação muito grande poder falar com todos os ouvintes aí, para falar um pouco do nosso município, daquilo que estamos fazendo e do que temos os desafios pela frente.
9: Muito bem, o senhor me dizia, vale quem está mais preparado em períodos de chuva, né? E Bicaré se preparou para essas primeiras chuvas, prefeito?
10: Marildo, com certeza aí, a região tem sofrido aí com grandes chuvas, né? Chuvas fortes e de grandes volumes, né? Como toda a região, nosso município também se preparou, né? Fazendo obras aí de drenagem, abertura de estradas, valetas, enfim, houve um cuidado todo especial para que esse grande volume de chuva tivesse seu escoamento, né? Fosse escoado de maneira correta aí para os rios e dando seguimento, né? Sem causar transtornos e prejuízo, né? Aos munícipes aí, empresas, enfim, do nosso município interior, e dando fluidez, né? Às produções sem parar, né? Então, foi importante o trabalho da Defesa Civil, tanto aqui do município, né? Como também da região aí, e a orientação, né? E toda a tecnologia aí que informou, né? Todos os municípios aí para se prepararem, e as previsões aí vieram se confirmar, né? Dessas fortes chuvas, né? Faz parte, né? Do ciclo da natureza, né? Então tem que estar preparado para causar o mínimo do transtorno possível para nossa população.
11: Prefeito Serginho, Orly Ricardo aqui falando. Pedir para ti, Serginho, em relação às ações que você já mencionou aí, pelo que deu para notar nessa chuva, nessa grande precipitação que nós tivemos aí nas últimas horas, tem outras ações que você pretende adotar aí no seu município e visando tanto o perímetro urbano quanto o interior?
10: Com certeza,

0: Orly, a gente tem visto aí várias questões de drenagem ainda, né? E acessos e saídas de água aí, né? E muitas vezes agora, nesse período, é importante a identificação, né? Então, você identifica, né? E projeta para o futuro para dar maior fluidez, né? Então, essa infraestrutura é importante, né? Então, a gente também está trabalhando preparando as estradas aí para pavimentações, né? E deixando elas de forma, levantando mais o meio das estradas para essa água que saia, né? E jogando material mais firme, né? Como basalto, pedra aí, para dar uma melhor sustentação, né? E no perímetro urbano também, né? Uma atenção toda especial, né? A canaletas, bueiros, né? Enfim, para que não ocorra nenhum transtorno dessa origem aqui no município. Uma atenção toda especial também da Defesa Civil aqui no município. E também da Secretaria de Obras e Infraestrutura, né? Sempre monitorando, né? Possíveis áreas de risco, né? E orientando e tomando obras, fazendo obras preventivas, né? Como foi na linha Lajeado Rodeio, né? Que a gente fez uma segunda estrada, né? Então, dando acesso alternativo caso ocorra qualquer deslizamento de terra naquela região.
1: Em relação, então, a esse evento climático, esse primeiro evento climático de maior impacto, não teve nenhuma intercorrência significativa aí no seu município?
0: Não, Orly. Até granizo também não foi registrado, nenhum dano de maior monta, né? Foi assim, bastante chuva, índices altos, né? Alguma coisa de prejuízo em lavouras, né? Questão de erosão, mas no mais, assim, bem tranquilo, tá? Porque existe um trabalho focado, né? Também tanto dos órgãos de agricultura para preservação de solo, como também nas estradas aí e limpeza de bueiros e canalizações.
1: Alguma outra obra, falando já em obra, prefeito, alguma outra obra em desenvolvimento aí no município, algum projeto para ser executado aí nos próximos dias?
0: Nós estamos com a obra, né? As obras da escola, né? Escola e creche, né? A escola segue em ritmo acelerado, né? Nós queremos ver se em 30 dias entregamos, né? Essa primeira obra da escola Madre Leontina, né? As outras obras, como da creche municipal, segue em ritmo normal. A ampliação da UBS também segue em ritmo normal, apesar do tempo. A questão da nova sede do SAMU também segue normal as obras, né? Apesar das chuvas e do tempo, deu uns dias de tempo bom esses últimos dias atrás aí. E as estradas ali, onde é que vai ter o contorno viário linha Triângulo e que sai no Gramado dos Leitos, ligando a SC465 a 453. Nós seguramos devido ao tempo, né? E as previsões e também a estrada boa rural aí. Que é no nosso município, também demos uma segurada por causa do clima, né? Então, quando chove, demora uns dias até dar ponto de umidade para estar mexendo de novo nessas estradas. Mas senão, os trabalhos do município seguem um ritmo normal, quando o tempo assim permite, né? E a gente tem aproveitado aí os momentos que abrem alguns dias de sol e colocado toda a equipe aí em trabalho para o município, para justamente deixando em dia, e se tudo estiver em dia, não acontece nenhum dano maior aí ao município.
2: Prefeito, boa noite, PC aqui. Prefeito, a prefeitura publicou nos últimos dias, né, novos créditos suplementares aí no orçamento. Por que foi necessário fazer essas alterações, né, para quais áreas que o município está precisando redirecionar mais recursos aí nesse momento?
0: PC, tanto na área da educação, saúde e também nas áreas esportivas, né? No qual tem uma grande adesão, né? Por toda a comunidade, né? Então, a gente tem feito suplementação também na área social, né? Então, quando o município precisa, a população precisa, você tem que querer adequar, né? Os investimentos e assim suplementar, né? Com amplo estudo, né? Com responsabilidade. E isso é uma injeção na veia ali, né? Do município, das pessoas, o melhor investimento que a gente pode fazer, né? Tanto é que nós vamos ter um evento esportivo agora dia 13, né? Um evento do mountain bike aqui, né? Então, vai ter o evento Pro, o esporte e o cicloturismo, né? Com percurso de 60, 40 e 25 quilômetros, né? O evento movimenta o município e traz um visitante aí de toda a região, fortalece o comércio, né? E, acima de tudo, também incentiva a prática esportiva, né? Também tivemos, há poucos dias aí, a homenagem aí às empresas do maior movimento econômico, a nossa agricultura, né? Também nós tivemos um evento aí na última sexta-feira, não nessa, na outra, faz já 10 dias, um evento ali de premiação ao movimento econômico do município, né? Então é dar respaldo a tanto quem trabalha, quem emprega, quem gera renda aqui no município.
1: Prefeito Serginho, você mencionou a questão dos eventos esportivos, a gente amanhã já inicia setembro, como é que está sendo trabalhado aí, pensado a Semana da Pátria, os atos cívicos, enfim?
0: Nós já estamos com a questão do 7 de setembro aí, já estamos com programação, né? Então haverá desfile, né? De questão de veículos, cavalos, enfim, escola, fanfarra. Então estamos em ritmo acelerado os preparos, né? Esse dia de comemorar a independência, né? Amor à pátria, né? Simbologia forte, né? Ainda mais num período eleitoral, né? Isso vem muito à tona, né? E eu cito que é uma das coisas mais bonitas, né? Que se tem, né? O patriotismo, né? E nós, como brasileiros aí, temos que ter amor à bandeira, né? E fazer sim essa homenagem à independência do Brasil e unir as pessoas aí nesse dia tão, tão importante aí hoje.
1: Todas as entidades já estão confirmadas ou algumas entidades que tenham interesse ainda podem fazer adesão?
0: Todas praticamente confirmadas, tem alguma que tem interesse, é só procurar a nossa Secretaria Municipal de Cultura, Esporte e Turismo aí, que vai fazer parte das grandes festividades aí do dia 7 de setembro aí, como de costume na praça ali, no centro do município, ali na frente da igreja matriz, né? Como sempre ali vai ser um evento da pátria bem, bem importante no nosso município.
3: Prefeito Serginho, obrigado pela gentileza, pelas informações, à disposição sempre, uma boa noite ao senhor.
0: Uma boa noite, obrigado pelo espaço cedido ao nosso município, né? Tão pequena, mas muito importante para a nossa população, pelo trabalho e empenho de cada um dos ibicarenses aqui. Grande abraço a todos os ouvintes aí.
3: Serginho Bezen, prefeito de Ibicaré, nosso convidado do Rádio Contato, 18h57 agora.
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3: Orly, Segurança Pública, fala pra gente então da segunda-feira.
1: Vamos lá, Marildo. Um motorista perdeu a vida na manhã desta segunda após uma colisão entre um Peugeot 308 e um caminhão de transporte de ração na SC-135, no trecho denominado Novo Contorno Sul, em Videira. O acidente ocorreu por volta das 8 horas da manhã, próximo à ponte de acesso ao bairro Amarante, no momento em que chovia na região. Quando o corpo de bombeiros chegou ao local, a vítima já se encontrava sem vida, sem sinais vitais, no interior do carro. A equipe da Unidade de Suporte Avançado do SAMU realizou a avaliação médica e confirmou o óbito. O corpo foi removido das ferragens e encaminhado para a necrópsia pela polícia científica. O condutor do caminhão não se feriu e recusou o atendimento. Ele relatou que o automóvel seguia pelo contorno, no sentido da ponte, quando invadiu a pista contrária. Mesmo tendo jogado o veículo pesado para acostamento, acabou atingindo o carro lateralmente. Um jovem de 20 anos, condenado pelos crimes de estupro de vulnerável, estelionato e ameaça, foi preso pela Polícia Civil na tarde desta segunda em Joaçaba. A ordem judicial, decorrente de uma regressão de regime prisional, foi cumprida pela equipe da Delegacia de Polícia de Ervaldo Oeste. De acordo com o delegado João Pedro Possamay, após diligências, o indivíduo foi localizado em via pública quando foi informado sobre o mandado de prisão. O preso foi conduzido a delegacia de polícia para a formalização dos procedimentos e, em seguida, encaminhado o sistema prisional para o cumprimento da pena superior a 8 anos de reclusão. Amarildo Monteiro.
3: Orly, muito obrigado. Obrigado a todos. Bom finalzinho de agosto. Bem-vindo setembro. Uma noite feliz para você. Fique agora com a Voz do Brasil.
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3: Em Brasília, 19 horas.
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6: Olá, boa noite.
3: Boa noite para você que nos acompanha em todo o país.
6: Segunda-feira, 31 de agosto de 2026.
3: Vamos aos destaques do dia.
6: Salário mínimo de R$ 1.741 para 2027.
3: Crescimento acima da inflação.
6: É o que propõe o projeto de lei orçamentária que será encaminhado ao Congresso Nacional. Graziele Bezerra.
7: A proposta prevê um superávit de 18 bilhões e 600 milhões de reais.
3: Nova regra de comercialização de ingressos para eventos quer evitar compra massiva por meios automatizados.
6: E eventos com mais de 1.000 pessoas devem distribuir água gratuita ou oferecer bebedouros. Ana Gabriela Salles.
8: Eventos com mais de 1.000 pessoas em locais abertos ou fechados devem permitir a entrada de garrafas de água próprias dos participantes ou oferecer água de fácil acesso.
3: Política Nacional de Biometria para Aeroportos, portos e hidrovias.
6: Medida padroniza procedimentos para aumentar segurança e agilizar embarques. Gabriela Noronha.
9: A proposta prevê a ampliação do fluxo digital de identificação de passageiros em aeroportos, portos, instalações portuárias e hidrovias.
6: E hoje, na apresentação da Voz do Brasil, Luciana Vasconcelos e Luciano Seixas.
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6: O governo federal apresentou hoje ao Congresso a proposta de orçamento para 2027.
3: A previsão para 2027 é de saldo positivo de mais de 18 bilhões de reais nas contas públicas.
6: A proposta também estima o salário mínimo em R$ 1.741 no ano que vem.
3: Quem acompanhou está ao vivo conosco, é a repórter Graziele Bezerra. Olá, Graziele, boa noite.
7: Oi, Luciano, boa noite para você, boa noite para a Luciana e para o ouvinte da Voz do Brasil. Pois é, o projeto de lei orçamentária piloto que prevê as receitas e fixa também as despesas do governo para o ano seguinte foi enviado hoje ao Congresso Nacional. É ele que detalha onde e também quanto, né, o governo vai poder gastar os recursos públicos. O documento aponta que o orçamento total previsto para 2027 é de 7 trilhões e 400 bilhões de reais e prevê um superávit de 18 bilhões de reais nas contas públicas para o ano que vem, o que indicaria arrecadação superior aos gastos do governo. O ministro do Planejamento e Orçamento, Bruno Moretti, explica os motivos que apontam para um cumprimento deste valor.
10: Primeiro, um peso um pouco menor das despesas obrigatórias, que nos dá mais instrumentos de manejo do orçamento público. Segundo, nós não estamos prevendo nenhum tipo de receita que dependa de aprovação do Congresso, porque, né, em outros exercícios nós encaminhamos o PELOA e junto a ele outras medidas de arrecadação, e aqui nós não contamos com nenhuma medida nova, ao contrário.
7: Previstos no documento 272 bilhões de reais para saúde, 141 bilhões de reais para educação e 133 bilhões para investimentos. O projeto de lei orçamentária prevê ajuste de R$ 1.741 no valor do salário mínimo para 2026, o que representa aí uma alta de R$ 120 ou 7,4% em relação aos R$ 1.621 atuais. E um ganho real aí de 2,3% em relação à inflação. O documento também projetou alta de 2,46% para o Produto Interno Bruto, o PIB, do ano que vem, que é a soma de todas as riquezas produzidas no país. Eu volto com vocês aí no estúdio.
6: Obrigada, Graziele Bezerra, pelas informações ao vivo aqui na Voz do Brasil.
11: Um novo passo nas negociações entre Brasil e Estados Unidos sobre as novas tarifas aplicadas ao nosso país.
6: Na tarde de hoje, os ministros Mauro Vieira, das Relações Exteriores, e Márcio Elias Rosa, do Desenvolvimento, Indústria, Comércio e Serviços, se reuniram de modo virtual com o representante de comércio dos Estados Unidos, Jamison Greer.
12: De acordo com nota divulgada após o encontro, o Brasil reafirmou que está aberto ao diálogo, mas voltou a criticar as tarifas impostas pelos Estados Unidos. Segundo o governo brasileiro, as medidas são unilaterais e não estão de acordo com as regras do comércio internacional. As taxas adicionais estão em vigor desde o dia 22 de julho. O ministro do Desenvolvimento, Indústria, Comércio e Serviços, Márcio Elias Rosa, destacou a importância da negociação.
13: Nada do que possa causar dano aos interesses econômicos do país ou ao interesse do Brasil, nós vamos negociar, vamos colocar na mesa.
12: Os dois países concordaram em realizar novas reuniões técnicas nas próximas semanas e depois um novo encontro em nível ministerial para avaliar os avanços das negociações. O governo brasileiro afirma que continuará buscando um acordo equilibrado e mutuamente benéfico com os Estados Unidos, com respeito ao diálogo e à soberania nacional. Reportagem Raquel Mariano.
11: A venda de ingressos para shows e eventos vai passar por mudanças. Um novo decreto protege o consumidor do chamado cambismo digital.
6: E um outro decreto define regras para a distribuição de água em eventos culturais.
14: O novo decreto sobre a comercialização de ingressos para eventos foi resultado de denúncias de consumidores sobre a dificuldade de acesso a ingressos nas plataformas de venda oficiais. Isso porque uma prática chamada cambismo digital costuma fazer compras em massa dos ingressos disponibilizados e revender a preços mais caros, o que, de acordo com a Secretaria Nacional de Defesa do Consumidor, é uma prática abusiva. Agora, os vendedores e revendedores devem obedecer a regras que garantam a transparência. É o que explica o secretário da Senacom, Ricardo Morishita.
15: A primeira coisa, aquele que vende, que é aquele comercializador primário, ele tem que tomar cuidado. Ele tem que evitar que esses robôs, que esses programas tirem a oportunidade dos consumidores. A outra coisa, quando a gente olha para aquele que está revendendo, que a gente chama do intermediador secundário, é aquele que compra de quem não vai no show. Ele precisa dizer que ele não é a bilheteria oficial, que às vezes o consumidor se confunde, e ele precisa fazer um alerta.
14: Outra regra prevista no decreto de comercialização de ingressos determina que haja clareza da destinação das taxas cobradas pelas plataformas. Os preços e taxas adicionais devem ser informados de forma visível em todas as etapas da compra no site. E uma novidade é o direito de arrependimento pela compra e de transferência do ingresso comprado para outro titular de forma gratuita. A advogada e representante dos consumidores em Minas Gerais, Luciana Ateniense, espera que as mudanças melhorem o acesso aos eventos.
16: Este decreto em relação ao evento realmente busca ajudar e ter acesso a todos vocês, fãs e nós consumidores que queremos apenas usufruir uma bela diversão, uma merecida diversão que infelizmente o computador deixa a gente longe deste acesso. Nós temos direito também a transferir aquele meu ingresso para quem eu quiser.
14: Outro decreto assinado nesta segunda-feira amplia e torna permanente a obrigatoriedade de oferecer água potável aos participantes de shows e eventos. A morte da jovem Ana Clara Benevides Machado num show da cantora Taylor Swift no Brasil em 2023 por desidratação trouxe à tona a necessidade de uma legislação específica que virou portaria naquele ano e agora vira lei. Eventos com mais de 1.000 pessoas, sejam festivais, congressos, feiras ou shows, por exemplo, em locais abertos ou fechados, devem permitir a entrada de garrafas de água próprias dos participantes ou oferecer água de fácil acesso. O secretário Ricardo Morishita detalha a medida.
15: Todas as pessoas têm direito a entrar com a sua garrafinha de água. E para eventos acima de 1.000 pessoas, duas possibilidades. Coloca bebedor para as pessoas beberem água. Ou distribua a arma. E se o preço for abusivo, a gente vai atrás.
14: As multas para empresas que descumprirem a lei podem chegar a 14 milhões de reais, de acordo com a Senacom. Reportagem Ana Gabriela Salles.
11: O Brasil vai adotar a biometria como sistema padrão de identificação em aeroportos, portos e hidrovias.
17: A utilização do modelo é voltada para o aumento da segurança e maior fluidez nos terminais.
11: A atual identificação manual será substituída em etapas.
18: Uma nova política estabelece diretrizes nacionais para a expansão do uso de biometria nos processos de embarque em terminais brasileiros. Segundo o ministro de Portos e Aeroportos, Tomé Franca, a proposta prevê a ampliação do fluxo digital de identificação de passageiros em aeroportos, portos, instalações portuárias e hidrovias.
19: A pessoa passa a ser a sua própria identificação. A partir de uma validação segura de identidade, a biometria poderá permitir que diferentes etapas da jornada sejam realizadas de maneira integrada. Uma viagem com menos necessidade de contato físico com documentos, equipamentos ou atendentes.
18: A implementação será realizada por etapas e terá acompanhamento de um comitê técnico interinstitucional de identificação biométrica. O grupo reúne representantes do Ministério de Portos e Aeroportos, da Agência Nacional de Aviação Civil, da Agência Nacional de Transportes Aquaviários e de entidades dos setores aéreo, portuário e aquaviário. Entre as atribuições do comitê estão acompanhar a execução da política, propor aperfeiçoamentos e elaborar um plano de implementação para cada modal com o cronograma das ações. O plano deverá ser publicado em até 90 dias. De acordo com Thiago Feierstein, presidente da ANAC, as novas diretrizes levam a experiência a padrões internacionais.
20: O primeiro passo para que o Brasil entre numa tendência internacional. O embarque biométrico, o embarque facial, é uma coisa que eleva muito o padrão do Brasil internacionalmente.
18: De acordo com o documento, todo o tratamento das informações seguirá rigorosamente as diretrizes da Lei Geral de Proteção de Dados. Para a Regina Alencar, diretora da Polícia Administrativa Substituta do Departamento da Polícia Federal, o uso da tecnologia reforça a segurança das fronteiras.
21: Afinal, estão sob a nossa alçada o controle migratório, o policiamento aeroportuário e marítimo, além do gerenciamento de estratégicas bases biométricas nacionais voltadas à identificação humana, à emissão de documentos de viagem e à proteção de nossas fronteiras.
18: Nos voos internacionais, a biometria é utilizada atualmente no controle migratório. Já nos voos domésticos, o passageiro pode utilizar a identificação facial ou o procedimento tradicional. Com a nova portaria, a biometria passa a integrar o fluxo padrão de embarque, conforme as condições estabelecidas no ato. Reportagem Gabriela Noronha.
17: Acompanhar os primeiros dias de um recém-nascido, o aleitamento, as primeiras vacinas.
11: Passando pelos marcos da primeira infância e monitoramento da estatura e peso ao longo dos anos.
17: Um acompanhamento que é feito pelo SUS.
11: E a caderneta da criança é uma importante aliada neste processo.
22: A caderneta da criança, entregue ainda na maternidade, acompanha meninos e meninas até os 9 anos. Ela reúne informações sobre vacinação, alimentação e saúde bucal, além de permitir o acompanhamento do peso, da altura e do desenvolvimento da criança. E cuidar de cada etapa desse crescimento faz parte da rotina de muitas famílias. A Bianca Povoa, moradora de Brasília, por exemplo, faz questão de acompanhar a evolução do filho Gustavo, de 9 meses. Todos os meses procura a unidade de saúde para manter os cuidados com o bebê em dia.
23: Primeiro é a prevenção, quando o bebê nasce a gente não sabe ao certo como lidar, o que fazer, então esse acompanhamento é importante, desde o primeiro atendimento, no geral a saúde deles é o que mais importa pra gente, né?
22: No Sistema Único de Saúde, esse acompanhamento começa nos primeiros dias de vida, com atenção ao recém-nascido, apoio ao aleitamento materno e às vacinas. A médica de família e comunidade, doutora Camila Damasceno, orienta as famílias a procurarem a unidade de saúde de referência para manter o acompanhamento em dia.
24: A gente avalia, primeiro, alimentação, então se a criança está amamentando ou se por algum motivo ela
0: ela não pôde ser amamentada, se ela está usando a fórmula adequada. A gente observa também peso, altura, tamanho do perímetro cefálico, né, que é o tamanho da cabeça da criança.
22: E os cuidados continuam durante toda a primeira infância. Além da alimentação adequada e da vacinação, brincar, conversar, ler e estimular a criança também são importantes para o desenvolvimento saudável. A técnica da Coordenação Geral de Atenção à Saúde das Crianças, Adolescentes e Jovens do Ministério da Saúde, Tatiana Selbman, explica que todos esses marcos de desenvolvimento são monitorados com a ajuda da caderneta.
1: E para o profissional de saúde, ela vai ser importante não só para acompanhar o crescimento, né, mas também para a vigilância do desenvolvimento infantil. Então, com a ajuda do cuidador, o profissional de saúde, ele tem a possibilidade de avaliar os marcos de desenvolvimento, como aquela criança está se desenvolvendo, né, em cada momento da sua vida.
22: Para garantir esse acompanhamento e manter os registros atualizados, é importante que as famílias levem a caderneta da criança em todas as consultas. Reportagem Pablo Mundim.
17: O estudante que não recebeu parcela do programa Pé de Meia pode verificar a situação do pagamento e checar se há pendências ativas em seu cadastro.
11: Antes de qualquer coisa, é importante verificar o motivo pelos canais oficiais e gratuitos de consulta.
2: O pagamento da quinta parcela do Pé de Meia já está caindo na conta dos estudantes de todo o Brasil e os depósitos vão até 31 de agosto. Mas o que fazer se você ainda não recebeu o dinheiro na data prevista pelo calendário? Em primeiro lugar, calma. A ausência do depósito não significa que o benefício foi perdido. Fatores como dados de presença ainda não enviados pela escola, pendências no CPF ou atualização do Cade Único podem adiar a liberação. Como as redes de ensino possuem prazos para corrigir as informações, o valor retido pode ser pago de forma retroativa, como explica a Coordenadora Geral de Articulação com Redes e Beneficiários do Pé de Meia no MEC, Ana Cecília Vera.
4: Então, se o estudante ele não recebeu uma parcela naquele momento, isso não significa necessariamente que ele perdeu o incentivo. Por quê? Secretarias, institutos federais, eles têm períodos para corrigir, para complementar as informações. E quando isso acontece dentro das regras e dos prazos do programa, e o estudante cumpre todos os critérios, a parcela pode ser enviada para o pagamento em um ciclo posterior. Por isso, né, inclusive, tem os estudantes que podem receber mais de uma parcela em um determinado período de pagamento.
2: Antes de tomar qualquer providência, comece consultando os canais oficiais para identificar o motivo da retenção, como o extrato e a autorização de movimentação no aplicativo Caixa Tem. Ana Cecília Vera complementa a sugestão.
4: A principal orientação que eu dou é, antes de concluir que você perdeu uma parcela, né, primeiro espere o término da período de pagamento, olhe sempre a sua data de nascimento e, mais importante, consulta a sua situação no consulta Pé de Meia, tá? estudante.pedemeia.mec.gov.br, porque lá você vai conseguir acompanhar sua situação detalhada no programa e se existe, né, alguma pendência ou informação que ainda está sendo, né, enviada pela Secretaria de Educação, pela sua escola, tá bom? Para entender os próximos passos.
2: Então, vamos reforçar as dicas. Se identificar inconsistência de frequência, procure a Secretaria da sua escola. Acompanhe seu benefício no aplicativo Caixa Tem e consulte sempre o portal estudante.pedmeia.mec.gov.br. Reportagem Gilberto Evangelista.
17: E celebramos em agosto o folclore brasileiro, uma época para lembrar das lendas e personagens que fazem parte da nossa cultura.
11: Quem gosta de histórias de Saci, Curupira e outras lendas brasileiras tem agora um espaço para conhecer mais sobre esses personagens.
17: Para ajudar a ter mais acesso a esse universo, a plataforma MEC Livros criou uma sessão especial com 15 obras gratuitas.
24: O MEC Livros passou a reunir em uma sessão especial obras sobre lendas e histórias da cultura popular brasileira. A sessão Lendas do Brasil entrou no ar no dia 3 de agosto e reúne 15 livros que já faziam parte do acervo gratuito da plataforma do Ministério da Educação. A novidade está na organização dos títulos em um espaço específico, o que facilita o acesso dos leitores às obras. Segundo a coordenadora geral de materiais didáticos do MEC, MEC, Jaqueline Mello, a iniciativa ampliou a procura pelos livros.
3: O espaço organiza 15 obras que já faziam parte do acervo da plataforma e passaram a ser reunidas em uma mesma sessão. Desde então, os títulos somam mais de 2 mil aberturas realizadas por quase 2 mil leitores. O livro mais acessado é o Livro de Ouro do Folclore Brasileiro, com 682 aberturas. A iniciativa ganha destaque em agosto, o mês em que é celebrado o Dia do Folclore, na data de 22 de agosto.
24: A sessão Lendas do Brasil reúne títulos como Bestiário Brasileiro, de Luiz Antônio Simas, Lendas Brasileiras para Jovens, de Luiz da Câmara Cascudo, e Histórias à Brasileira, de Ana Maria Machado. Também estão disponíveis obras de Roger Melo, como Curupira e Corre Cotia. O MEC Livros é uma plataforma gratuita do Ministério da Educação e está disponível para download nas principais lojas de aplicativos. A Biblioteca Digital do Brasil também pode ser acessada por meio de navegador de internet, como Google Chrome ou Firefox. Para mais informações, acesse as redes sociais do Ministério da Educação ou portalgov.br/MEC. Reportagem Júlio César de Oliveira.
11: E estão abertas as inscrições para bolsas de doutorado e pós-doutorado no exterior, voltadas a mulheres negras, quilombolas, indígenas e ciganas.
5: O objetivo é ampliar a participação de pesquisadoras brasileiras em redes internacionais de cooperação acadêmica
11: e fortalecer políticas públicas voltadas a essas mulheres.
5: As inscrições vão até 30 de setembro e a previsão é de que as bolsas sejam implementadas entre março de 2027 e dezembro de 2028.
11: As informações sobre a chamada pública podem ser encontradas no endereço www.gov.br/CNPq.
5: Centenas de pessoas morrem diariamente em decorrência de doenças relacionadas ao tabagismo, segundo o INCA, Instituto Nacional do Câncer.
11: Uma campanha do Instituto reforça os riscos do cigarro e dos dispositivos eletrônicos, como os vapes, e destaca a importância da atividade física e do apoio profissional para quem quer abandonar o vício.
8: O cigarro contém, entre outras substâncias químicas, nicotina, monóxido de carbono e diversos compostos tóxicos e cancerígenos. Foi pensando nos malefícios provocados pelo tabagismo que o lutador de jiu-jitsu, Maicon Passos, decidiu procurar ajuda para parar de fumar pela segunda vez.
9: Eu botei na minha cabeça que não quero morrer de uma doença pulmonar. Eu acredito que com acompanhamento psicológico, né, vai ser bem mais fácil.
8: A ajuda que Maico buscou foi na Unidade Básica de Saúde de Vicente Pires, onde uma equipe multidisciplinar acompanha o fumante por um ano para que ele possa abandonar o vício. A coordenadora do grupo, a farmacêutica Larissa Dutra, fala sobre os desafios para evitar uma recaída.
10: A gente insiste para que o paciente não desista, porque a dependência à nicotina, ela é muito difícil de ser vencida. Então, a gente sempre fala para o paciente, não é uma questão de força de vontade, é dependência física e precisa ser tratada como uma doença.
8: Segundo o Instituto Nacional do Câncer, o INCA, por dia, cerca de 440 pessoas morrem em decorrência de doenças relacionadas ao tabagismo. O cigarro também aumenta o risco de desenvolvimento de diversos tipos de câncer. Para o médico Fernando Barros, da Gerência de Vigilância de Doenças e Agravos, uma das preocupações é o aumento do consumo de cigarros eletrônicos.
25: A experimentação do vape, que é uma quantidade muito grande de nicotina que tem nesses aparelhos, que leva o indivíduo a se viciar rapidamente. Esse é hoje nosso grande desafio.
8: Em alusão ao Dia Nacional de Combate ao Fumo, celebrado no sábado, o Instituto Nacional de Câncer realiza a campanha anual de combate ao tabagismo. E o tema deste ano é atividade física e saúde. Treinar não combina com fumar. A coordenadora de prevenção e vigilância do Instituto Nacional de Câncer, Márcia Sarpa, fala sobre a campanha.
26: O uso de produtos de tabaco e nicotina compromete a capacidade respiratória, cardiovascular e o desempenho físico. Já a atividade física contribui para a saúde e é uma importante aliada para quem deseja parar de fumar. ajudando no enfrentamento da fissura e da abstinência.
8: A Organização Mundial da Saúde ressalta os riscos da exposição ao tabaco, em especial durante o período reprodutivo. Segundo a OMS, não existe nível seguro de exposição ao tabaco, seja pelo consumo ativo ou pela exposição à fumaça ambiental. Reportagem Cleide Lopes.
17: Hoje o IBGE disponibilizou os microdados do Censo 2022. Na prática, isso significa acesso ampliado a um conjunto mais detalhado de informações sobre a população brasileira.
11: Os dados permitem aprofundar estudos sobre temas como educação, trabalho, renda, condições de moradia, migração e as características da população.
17: Com essas informações, também é possível conhecer melhor as diferentes realidades do país e identificar necessidades específicas de cada região e grupo da população.
11: E essas foram as notícias do governo federal.
17: Uma realização da Secretaria de Comunicação Social da Presidência da República.
11: Com produção da empresa Brasil de Comunicação.
17: Fique agora com as notícias do Poder Judiciário do Congresso Nacional. Uma boa noite.
11: Boa noite para você e até amanhã.
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12: CNJ inaugura ponto de inclusão digital em reserva indígena.
13: Discussões sobre gratificações pagas a bancárias vão ganhar análise mais ampla na Justiça do Trabalho.
12: STJ decide que vítima pode atuar como terceira interessada em processo administrativo disciplinar que apura assédio sexual.
13: Boa noite, eu sou o Arthur Filho.
12: E eu sou Walter Lima.
13: Conselho Nacional de Justiça inaugura ponto de inclusão digital em reserva indígena de Dourados, Mato Grosso do Sul.
12: A estrutura foi instalada no último sábado, dia 29, no terreno de uma escola estadual, na aldeia Jaguapiru. Ronier Cruz.
14: A inauguração dos equipamentos da Justiça contou com a presença do presidente do Supremo Tribunal Federal e do Conselho Nacional de Justiça, ministro Edson Fachin. Em seu discurso, o ministro destacou a importância de aproximar o poder judiciário dos povos originários dentro de seus territórios.
15: O ponto de inclusão digital indígena é mais do que tecnologia. É o Estado que inclui. É o Estado que abriga e, portanto, não exclui e não trata os povos indígenas com violência.
14: O espaço permite, por exemplo, o acesso ao balcão virtual de diferentes ramos da justiça. Na prática, a comunidade indígena pode receber orientação para consultar processos, participar de audiências virtuais e buscar informações ou atendimento jurídico, inclusive na língua materna.
13: Vítima de assédio sexual supostamente cometido por servidor público pode atuar como terceira interessada em processo administrativo disciplinar, ou PAD.
12: Essa conclusão é do Superior Tribunal de Justiça, o STJ. Fátima Uchoa.
16: Após manifestação favorável da Advocacia Geral da União e do Ministério Público Federal, a Corte Especial do STJ negou o mandado de segurança no qual a defesa de um servidor público alegava que a participação das denunciantes resultaria em indevida concessão de poderes semelhantes aos das partes ou do assistente de acusação, que não tem previsão no PAD. Mas, para o relator ministro Antônio Carlos Ferreira, a atuação da vítima nesses casos, inclusive para fazer pedidos e se manifestar no processo, não viola as garantias da defesa nem o sigilo dos autos.
13: Duas discussões sobre gratificações pagas a bancárias vão ganhar uma análise mais ampla no Tribunal Superior do Trabalho.
12: A decisão foi tomada pelo Tribunal Pleno e envolve processos da Caixa Econômica Federal e do Banco do Estado do Pará. Samanta Flor.
27: Os ministros ainda não decidiram se as trabalhadoras têm direito a continuar recebendo gratificações. O que o Pleno definiu, por enquanto, é que essas discussões merecem uma análise análise mais ampla do TST. Um caso envolve uma empregada da Caixa, o outro uma trabalhadora do Banco do Estado do Pará. Agora os processos vão ser distribuídos para os relatores. Mais adiante, o TST vai julgar essas questões e poderá definir um entendimento para orientar outros casos parecidos.
13: O Tribunal Superior Eleitoral, TSE, inicia a preparação dos sistemas que serão usados nas eleições 2026.
0: Assinatura digital e lacração dos sistemas eleitorais serão realizadas no dia 4 de setembro. Estevam Furtado.
1: De hoje até quinta-feira será feita a compilação dos programas eleitorais que reúnem os códigos e componentes necessários para gerar as versões finais dos sistemas. Já na sexta-feira será realizada a cerimônia de assinatura digital e lacração dos sistemas eleitorais. A assinatura digital permite verificar se o sistema usado nas eleições é o mesmo que foi testado e aprovado, sem alterações. A lacração garante a proteção dos sistemas contra modificações. As mídias com os programas ficam sob guarda do TSE e depois cópias são enviadas aos tribunais regionais eleitorais, que preparam as urnas com base nesse material oficial. Todo o processo é acompanhado por instituições fiscalizadoras, que podem verificar a integridade dos sistemas e participar das etapas de auditoria e fiscalização. Após a assinatura digital e a lacração, os resumos digitais dos sistemas são gerados, entregues às entidades presentes e publicados na internet.
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0: A você uma boa noite e até amanhã.
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1: Eu sou Paula Groba.
2: E eu sou Ricardo Nakaoka.
1: E estes são os destaques de hoje do Jornal do Senado, que começa agora.
2: Taxa das blusinhas e MP do mototáxi estão na pauta do plenário nesta terça-feira.
1: Comissão vota PEC da Segurança Pública na quarta-feira.
2: E já está em vigor lei que prevê redução de impostos dos combustíveis e apoio ao etanol.
1: Boa noite.
2: Boa noite.
1: Senadores e deputados retornam de suas bases eleitorais nesta semana para o esforço concentrado de votações no Congresso. E a chamada MP da taxa das blusinhas volta ao centro das discussões do Senado nesta terça-feira. A medida zera a tributação de compras internacionais de até $50.
2: Outras medidas provisórias que também estão na pauta tratam da simplificação de exigências para a atividade dos mototaxistas, motoboys e profissionais do motofrete, da criação de uma nova linha de financiamento destinada a motociclistas que atuam no transporte de passageiros e em serviços de entrega por aplicativos. Repórter Pedro Pincer.
3: Os senadores podem votar nesta terça-feira uma lista de pelo menos 9 itens, dos quais 5 são medidas provisórias. Considerada prioridade, uma delas é a MP que altera regras do regime de tributação simplificada para zerar a cobrança do imposto de importação para compras internacionais de até $50. Desde junho de 2024, é aplicada uma taxa de 20% de imposto de importação sobre essas mercadorias. Com a medida provisória em votação, a cobrança está suspensa, mas com validade até 8 de setembro. Caso se torne lei, o fim da chamada taxa das blusinhas será definitivo. O presidente do Senado, Davi Alcolumbre, ressaltou na semana passada a urgência da aprovação da medida.
4: Nós vamos deliberar, então, e ela virá lei para proteger milhões de brasileiros que usam desse instrumento para adquirir produtos muito baratos e terem qualidade de vida melhor.
3: Outras medidas provisórias dizem respeito à simplificação de exigências para a atividade dos mototaxistas, motoboys e profissionais de motofrete, a criação de uma nova linha de financiamento destinada a motociclistas que atuam no transporte de passageiros e em serviços de entrega por aplicativos, a modificação de procedimentos para reduzir as filas do INSS e a concessão de um adicional de fronteira de R$ 91,00 por dia para alguns servidores que atuam em localidades estratégicas. Quanto aos projetos de lei, um dos destaques é o que incentiva empresas a instalarem ou ampliarem os centros de processamento de dados no Brasil por meio de benefícios tributários sobre peças eletrônicas e produtos de tecnologia da informação. Davi Alcolumbre ressaltou a importância da proposta para a segurança nacional.
4: Nós sabemos da importância da matéria, nós compreendemos a importância da matéria para os investimentos no Brasil, nós entendemos que isso dará segurança aos dados do Brasil estarem no Brasil.
3: 3 propostas fecham a pauta de terça-feira. A que estabelece um prazo de 5 anos para que ações administrativas sejam iniciadas contra notários e registradores, a que unifica os orçamentos de 4 órgãos da estrutura institucional do Mercosul e a que autoriza um acordo para a reestruturação da dívida do Senegal com o Brasil.
1: E mulheres com medida protetiva de urgência poderão ter direito a porte de arma de fogo caso um projeto em análise no Senado seja aprovado. A proposta, que pode ser votada nesta terça-feira pela Comissão de Segurança Pública, reduz de 25 para 18 anos a idade mínima para aquisição e porte de arma nesses casos.
2: Pelo texto, mulheres interessadas ainda terão que cumprir exigências como comprovação de capacidade técnica e aptidão psicológica. Se aprovado, o texto segue para a Câmara.
1: E uma vaga de ministro será aberta no Tribunal de Contas da União após renúncia do ministro Bruno Dantas. Ele deixou o cargo nesta segunda-feira, depois de 12 anos no TCU.
2: Agora caberá ao Senado indicar o nome que vai ocupar a vaga. Repórter Rodrigo Rezende.
5: O consultor legislativo Bruno Dantas foi escolhido em 2014 pelo Senado Federal para ser um dos integrantes do Tribunal de Contas da União. Durante os 12 anos que ocupou o cargo, Bruno foi presidente do TCU de julho de 2022 a dezembro de 2024. Ao apresentar seu pedido de renúncia ao cargo de ministro, ele agradeceu a confiança do Senado Federal e afirmou que continuará atuando em outros projetos.
6: Aos 48 anos, sigo intelectualmente inquieto. Encontrei nos projetos que quero abraçar agora o feixe de motivação de que precisava. Aos colegas ministros, aos auditores, à minha equipe, ao Senado Federal e, mais importante, à minha família. Levo cada um de vocês comigo, para sempre.
5: A vaga aberta pela renúncia de Bruno Dantas será ocupada por uma nova indicação do Senado Federal. O indicado pelos senadores passa por votação do plenário, onde precisa de pelo menos 41 votos favoráveis. O TCU é composto por 9 ministros, 3 indicados pelo Senado, 3 pela Câmara dos Deputados e 3 pelo Presidente da República.
1: E a segurança pública pode ganhar novas regras com a PEC que muda a atuação do governo federal e dos estados no combate à criminalidade.
2: A chamada PEC da Segurança Pública é uma das prioridades do esforço concentrado do Senado e pode avançar nesta quarta-feira na Comissão de Constituição e Justiça. O repórter Márcio Maturana tem mais detalhes.
7: Punições mais severas para chefes do crime organizado, criações de polícias municipais e do Sistema Único de Segurança Pública, ampliação das atribuições da Polícia Rodoviária Federal. Tudo isso está na PEC da Segurança Pública, que está na pauta desta quarta-feira na Comissão de Constituição e Justiça e é uma das prioridades do Senado nesta semana de esforço concentrado, conforme anunciou o presidente do Congresso, Davi Alcolumbre.
4: A iniciativa de propor uma PEC da segurança que possa definitivamente esclarecer as atribuições dos entes subnacionais, municípios, estados e a União, naturalmente, era necessária para que o Estado brasileiro pudesse propor a criação de um Ministério da Segurança.
7: O relator, senador Rogério Carvalho, do PT de Sergipe, disse que pretende manter o texto aprovado em março pela Câmara dos Deputados para agilizar a tramitação.
1: Alertas de desaparecimento de crianças, idosos e pessoas com deficiência poderão ser enviados obrigatoriamente para celulares em todo o país. É o que prevê um projeto que pode ser votado pela Comissão de Segurança Pública do Senado.
2: O texto obriga operadoras de telefonia e internet a dispararem os alertas. Repórter César Mendes.
8: O projeto torna obrigatória a veiculação de avisos por todas as operadoras de telefonia e provedores de internet, como explicou a senadora Damaris Alves, do Republicanos do Distrito Federal, relatora nas comissões de Direitos Humanos e de Ciência e Tecnologia.
9: Desapareceu uma criança aqui. Imediatamente, todos nós, no nosso celular, vamos receber um alerta que aqui na região uma criança desapareceu para que a gente já comece a ajudar a procurar.
8: O nome de alerta PRI, dado ao dispositivo, segundo Damaris, é uma referência a Priscila Belfort, desaparecida em 2004, no Rio de Janeiro, caso que permanece até hoje sem respostas definitivas da polícia. Depois de votado na Comissão de Segurança Pública, o texto será analisado pelo plenário.
1: O preço dos combustíveis pode cair ainda este ano com a possibilidade de redução de impostos federais.
2: Uma nova lei aprovada pelo Senado autoriza o governo a diminuir tributos sobre combustíveis para tentar conter os efeitos da alta internacional do petróleo. Repórter Patrícia Oliveira.
10: Já está em vigor a lei que permite ao governo federal reduzir impostos sobre a importação, produção e comercialização de óleo diesel rodoviário, biodiesel, gasolina, etanol e querosene de aviação. O objetivo é tentar reduzir os impactos do aumento internacional do preço do petróleo. A nova lei prevê que se os impostos sobre combustíveis fósseis, como a gasolina, forem reduzidos, a vantagem competitiva dos biocombustíveis terá que ser mantida. Assim, caso o imposto federal sobre a gasolina caia 30% ou mais em relação ao período anterior ao conflito no Oriente Médio, a cobrança sobre o etanol será zerada. Além disso, estão previstos até R$1,2 bilhão em auxílio para produtores e cooperativas de etanol hidratado. O projeto aprovado no Senado que deu origem à lei foi relatado pela senadora Tereza Leitão, do PT de Pernambuco, que apontou outros setores beneficiados.
11: Benefícios tributários relacionados à Política Nacional de Minerais Críticos e Estratégicos, ao Programa de Desenvolvimento da Indústria de Fertilizantes e à realização da Copa Feminina.
10: A lei ainda facilita a compra compra com suspensão de impostos de produtos agropecuários destinados à industrialização e à exportação.
2: Com edição de Paula Groba e trabalhos técnicos de Eliseu Caires, o Jornal do Senado fica por aqui. Acompanhe agora as notícias da Câmara dos Deputados. Boa noite.
1: Boa noite e até amanhã.
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13: O plenário da Câmara pode votar aposentadoria especial de várias categorias.

0: Câmara Salvador. Eu sou Márcio Aquelissardi, bem-vindo, Samuel.
1: Boa noite, obrigado, Márcio. É uma honra profissional participar da apresentação desta edição do jornal Câmara dos Deputados, dentro da Voz do Brasil. Vamos agora às notícias da Câmara dos Deputados. Coronel Crisóstomo, do PL de Rondônia, cobra a revisão dos valores de pedágio cobrados na BR-364 e a realização de obras na rodovia. Ele afirma que a situação precária da estrada prejudica o transporte de cargas, comprometendo a logística e repassando custos para a população.
2: Hoje, não se pensa em tirar a concessão, mas que seja uma concessão adequada. É caro do jeito que está. Portanto, é uma luta dos parlamentares, é uma luta do povo, porque a rodovia, que nenhuma obra foi executada, a empresa entrou, já entrou cobrando, sem fazer nenhuma obra estruturante. O que queremos? Que haja obras imediatamente, obras de duplicação, obras que sejam estruturantes, que possa facilitar o acesso das cidades para a BR ou da BR para a cidade. Então, isso é necessário.
0: Coronel Crisóstomo ressalta que a BR-364 é a principal rota de escoamento da produção agrícola de Rondônia e de estados vizinhos. O deputado destaca também a importância das obras para a segurança das famílias que passam pela estrada.
1: Beto Preto, do PSD do Paraná, sugere a criação de uma subcomissão para avaliar a concessão da Malha Ferroviária Sul, já que o contrato atual vence no início de 2027. Ele defende uma parceria entre órgãos de controle, trabalhadores e concessionárias para definir o novo modelo de operação.
3: Nós temos diversos pontos para serem debatidos e estamos já no final da concessão e não temos ainda um modelo que foi colocado às claras para o entendimento de todos. Veja, eu fui prefeito de um município ferroviário, que é o município de Apucarana, no norte do Paraná. Lá nós temos 12 quilômetros do perímetro urbano cortado por linhas férreas. Isso nós podemos transferir para outros municípios. Curitiba, por exemplo, tem várias linhas passando pelo perímetro urbano. Ponta Grossa também, no Paraná. Isso tudo tem que ser discutido, porque nós temos que entender qual é o projeto, modelo de concessão para os próximos anos.
0: Beto Preto alerta para os riscos diários da passagem de composições de carga dentro de grandes centros urbanos. O parlamentar acredita que a subcomissão vai colaborar para garantir transparência nos prazos contratuais e propor contornos ferroviários que reduzam acidentes nas cidades.
1: Justiça. Projeto que prevê punição maior para agressor de advogadas avança na Câmara. A repórter Maria Neves tem os detalhes.
4: A Comissão de Defesa dos Direitos da Mulher da Câmara dos Deputados aprovou o projeto que aumenta as penas para crimes cometidos contra advogadas. Pelo texto da deputada Dandara, do PT Mineiro, a punição será maior quando o motivo da agressão envolver a condição de mulher da vítima ou a atuação dela na defesa de outra mulher. A proposta aprovada aumenta de um terço até a metade a punição prevista no Código Penal para o crime de coação no curso do processo. Hoje, a pena para o delito é de 1 a 4 anos de reclusão e multa. Com a mudança, quando houver agressão ou ameaça a advogadas, poderá variar de 1 ano e 4 meses a 6 anos mais a multa. De acordo com a relatora na comissão, deputada Jaque Rocha, do PT do Espírito Santo, é comum que advogadas também recebam ameaças dos agressores como forma de intimidação, principalmente quando defendem vítimas de violência doméstica.
5: Quando uma profissional é ameaçada por defender uma mulher, a mensagem que o agressor tenta passar é de que ninguém está seguro para enfrentar a violência. Dificultar o trabalho da defesa ou até mesmo desestimular outras mulheres a denunciar os seus agressores. É isso que a gente visa coibir nesse projeto. Por isso, combater a intimidação, garantir que as vítimas tenham acesso à justiça e à proteção dos seus direitos, estendendo também às advogadas.
4: Ainda de acordo com Jaque Rocha, pesquisa da Universidade Federal de Alagoas aponta que 80% das advogadas já foram ameaçadas ao defenderem vítimas do sexo feminino, sobretudo em casos de violência doméstica e direito de família. O projeto aprovado também aumenta a pena para os crimes de feminicídio cometidos detidos contra uma advogada pelo fato de estar defendendo outra mulher. Hoje, a condenação para feminicídio é de 20 a

0: 40 anos de prisão. O texto prevê que a reclusão poderá variar entre 26 anos e meio e 60 anos. A proposta altera ainda a Lei Maria da Penha para garantir a concessão de medidas protetivas de urgência à advogada que sofrer violência ou ameaças ao defender outra mulher. Caso seja intimidada pelo agressor de sua cliente ou por representante dele, a profissional poderá solicitar à justiça o distanciamento físico obrigatório e a proibição imediata de qualquer contato por parte do acusado. O projeto que aumenta penas para agressores de advogadas ainda será analisado pela Comissão de Constituição e Justiça. Se aprovado, terá de ser votado também pelo plenário da Câmara antes de seguir para análise do Senado. Da Rádio Câmara de Brasília, Maria Neves.
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2: Educação. Maurício Neves, do PP de São Paulo, apresentou o projeto que reserva uma parcela dos recursos da educação para fortalecer a inclusão escolar de alunos com deficiência e autismo. Ele explica que a ideia é investir em profissionais de apoio, acessibilidade e salas de atendimento especializado.
3: Para Maurício Neves, a proposta também reforça a transparência na aplicação dos recursos e prevê formação continuada para professores da rede pública. O deputado acrescenta que a medida busca garantir que a inclusão escolar tenha estrutura adequada e acompanhamento permanente.
2: Agricultura. Fabricantes de produtos derivados de cacau terão até 8 de maio de 2027 para se adaptar às novas regras para produção e comercialização de chocolates e derivados no país. Daniel Almeida, do PCdoB da Bahia, destaca a importância da matéria aprovada na Câmara e no Senado este ano.
4: Hoje nós temos no mercado muito produto que se apresenta como chocolate e que não tem cacau. Então a regulamentação busca exatamente corrigir isso. Então quais são os principais beneficiários disso? Primeiro, o produtor de cacau, que está vivendo uma situação de preço baixo, exatamente porque estão substituindo o cacau com outras coisas na formulação desses produtos. Esses produtores vão se beneficiar. Na Bahia nós temos muitos produtores de cacau. E o consumidor, que terá, a lei também estabeleceu, no rótulo de cada produto, um espaço de pelo menos 15% daquele rótulo com as informações precisas sobre a composição desse produto.
3: Daniel Almeida explica que para ser denominado chocolate, o produto deve ter pelo menos 35% de cacau em sua formulação e 25% para a versão ao leite. Ainda segundo o parlamentar, a nova lei prevê sanções para quem descumprir o padrão exigido.
2: Meio ambiente. Padre João, do PT de Minas Gerais, alerta para os impactos das mudanças climáticas sobre populações vulneráveis. O deputado apresentou o projeto que insere na Política Nacional de Recursos Hídricos o programa Barraginhas e outras ecotécnicas para a recuperação hídrica.
5: O mundo passa por uma mudança e as pessoas não estão percebendo. E quem é mais prejudicado são os mais pobres, os vulneráveis, que às vezes estão em área de risco. Então, a iniciativa nossa tem sido um pouco na contenção de enchentes. Tem um projeto de lei nosso que cria o programa de barraginhas e as ecotécnicas. Ou seja, tanto evita as enchentes, porque segura a água de chuva, e ao mesmo tempo ela vai infiltrar durante dias ou até meses, e perenizando as nascentes e recuperando nascentes. Então é uma ação de duplo efeito e que tramita e que já é reconhecida da sua importância.
3: Padre João também é autor de projeto que proíbe a pulverização foliar de agrotóxico que contenha o ingrediente ativo fipronil, para evitar a morte de abelhas. Ele explica que a medida busca proteger os polinizadores, preservar a produção de alimentos e fortalecer a agricultura familiar.
6: Economia.
2: O Congresso Nacional aprovou em 2025 a ampliação da faixa de isenção do imposto de renda para trabalhadores que recebem até R$5.000 por mês. Para Reginaldo Lopes, do PT de Minas Gerais, a medida representa mais justiça tributária e redução das desigualdades.
3: Reginaldo Lopes reitera que a mudança vai reforçar o orçamento das famílias. O deputado acrescenta que o aumento da renda disponível pode se traduzir em mais qualidade de vida e em estímulo à economia com fortalecimento do consumo doméstico.
7: Tive a alegria de participar ativamente do projeto de reforma tributária sobre a renda, do imposto de renda. O que que significa na prática? É como se nós tivéssemos criado o 14º salário, essa renda disponível, que não será pago para o governo, vai transformar em qualidade de vida para as pessoas e para as famílias brasileiras. Portanto, um grande avanço na luta, no combate à desigualdade e na luta pela justiça social e justiça tributária.
2: Rodrigo Hollenberg, do PSB do Distrito Federal, defende a atualização do limite de faturamento anual do microempreendedor individual, que hoje é de R$81.000. Autor de proposta que eleva o teto para R$120.000, ele afirma que a medida traz mais segurança jurídica aos pequenos empreendedores.
3: Rodrigo Hollenberg comemora o anúncio da criação de uma comissão na Câmara para discutir o tema e diz que está confiante na aprovação da mudança. Na avaliação do deputado, a atualização do limite é necessária após anos sem reajuste no valor permitido para o MEI.
8: Isso será extremamente importante para dar segurança jurídica e para garantir que aquelas pessoas que batalham e batalham muito, utilizando de toda a sua capacidade de empreender, mas que são pequenos, que possam ali estar numa faixa de pagamento de imposto que seja correta, que não seja abusiva. Nós já estamos há muitos anos com esse limite de R$81.000 por ano e, portanto, nós precisamos atualizar esse limite.
2: Dal Barreto, do União da Bahia, apoia a lei complementar que ajusta as regras fiscais para viabilizar despesas com a ampliação da licença paternidade. A norma permite que os gastos com o benefício fiquem fora de uma das limitações previstas no arcabouço fiscal.
3: Dal Barreto avalia que a medida amplia a proteção aos pais, permitindo a licença paternidade de até 20 dias, com pagamento durante o afastamento. O benefício dá maior participação nos cuidados com os filhos nos primeiros dias após o nascimento ou a adoção.
6: Votação.
2: Pode votar um projeto que reduz tempo de contribuição para a aposentadoria especial de diversas categorias. O repórter Antônio Vital tem os detalhes.
9: O plenário da Câmara pode votar projeto que reduz o tempo de contribuição para a aposentadoria especial de diversas categorias de trabalhadores expostos a riscos. A proposta já recebeu parecer favorável da Comissão de Previdência, Assistência Social, Infância, Adolescência e Família da Câmara. Nessa comissão, o texto apresentado pelo relator, deputado Pastor Eurico, do PSDB de Pernambuco, definiu o tempo de exposição a agentes nocivos que dá direito à aposentadoria especial de acordo com a profissão. Para trabalhadores que operam no interior de Minas, esse tempo de serviço passa a ser de 15 anos. Já para aeronautas, técnicos radiológicos e fiscais agropecuários expostos a agentes biológicos, o tempo é de 25 anos. Também ganham direito à aposentadoria especial depois de 25 anos de serviço, vigilantes patrimoniais, encarregados de transporte de valores, guardas municipais, fiscais do trânsito, trabalhadores que operam geradores e linhas de transmissão elétricas, bem como aqueles que transportam pacientes, órgãos e insumos hospitalares. O projeto ganhou regime de urgência, o que permite que seja votado diretamente no plenário, sem passar pela análise das comissões permanentes da Câmara. O autor da proposta, deputado Alberto Fraga, do PL do Distrito Federal, explicou que diversas categorias perderam direito à aposentadoria especial com a reforma da Previdência em 2019. Ele pediu apoio do governo para a aprovação da proposta.
10: O governo vai ter que entrar nessa negociação porque é um projeto que visa tirar algumas injustiças que foram cometidas. Não se admite que alguém que exerce a sua profissão com risco de vida, ele não tenha uma aposentadoria especial. Não se admite que aquele que exerce a sua profissão sofrendo os riscos de uma grave doença, ele não tenha o amparo do governo federal ou da nossa legislação.
9: O regime de urgência foi aprovado de maneira simbólica pelo plenário, com voto contrário apenas do Novo. Deputados da base do governo também defenderam urgência para análise da proposta, mesmo sem se comprometerem em manter o texto original, Foi o que disse a deputada Jandira Fegali, do PCdoB do Rio de Janeiro.
6: Ele trata dos trabalhadores de transporte de valores, cujo risco é a vida, a integridade física, para além de outros agentes nocivos à vida e à saúde. Portanto, é muito importante que a gente consiga recuperar essa dificuldade desses trabalhadores que perderam a sua aposentadoria especial, que já tinham, e que perderam por conta da reforma da Previdência do ano de 2019. Com a reforma da Previdência, a situação deles piorou muito.
9: Ainda não há data para votação no plenário da Câmara do projeto que reduz o tempo de contribuição para a aposentadoria especial de diversas categorias de trabalhadores expostos a riscos. Da Rádio Câmara de Brasília, Antônio Vital.
11: Previdência.
3: Hilton Rocha, do MDB do Maranhão, apoia projeto que estabelece reajuste anual das aposentadorias acima de um salário mínimo, com base no Índice Nacional de Preços ao Consumidor. Ele argumenta que a medida preserva o poder de compra dos aposentados ao longo dos anos.
12: Para que você tenha uma ideia, hoje o teto da aposentadoria é R$ 8.475,55. Daqui a 5 anos, esse aposentado, ele vai estar recebendo 60% só do que ele recebe hoje. Ou seja, ele vai ter uma diminuição de quase 40%, ou mais de 40% do que ele recebe hoje. Então, para que não haja tanta perda do poder de compra, que nós estamos estabelecendo em lei que o Índice Nacional de Preço ao Consumidor, o INPC, seja adotado anualmente para o reajuste das aposentadorias.
3: E o do Rocha garante que a proposta não compromete o equilíbrio da Previdência, uma vez que há mais contribuintes do que beneficiários. Ele acredita que o combate às fraudes e às aposentadorias irregulares também é fundamental para evitar prejuízos ao sistema previdenciário. Eunício Oliveira, do MDB do Ceará, apoia a votação do projeto que regulamenta a aposentadoria especial para os agentes comunitários de saúde e de combate às endemias. Pelo texto, mulheres poderão se aposentar aos 50 anos e homens aos 52, desde que comprovem no mínimo 20 anos de atuação. Eunício Oliveira explica que a votação é necessária para dar efetividade a um direito já previsto na Constituição, mas que ainda depende de lei complementar para valer. De acordo com o parlamentar, a medida faz justiça a profissionais que atuam na linha de frente da saúde pública. Termina agora esta edição especial do Jornal Câmara dos Deputados, produzida e apresentada pela Rádio Câmara de Brasília, em parceria com a Rádio Câmara Salvador, integrante da Rede Câmara de Rádio. Eu agradeço ao Samuel e a toda a equipe da Câmara de Vereadores de Salvador pelo excelente trabalho conjunto. Obrigado à Câmara dos Deputados por esta oportunidade. Este programa teve trabalhos técnicos de Wellington Teles e apresentação de Samuel Barbosa e Márcio Aquiles Sardi. Boa noite.
13: Muito boa noite. O Jornal Câmara dos Deputados volta amanhã. Você fica agora com o Minuto do TCU.
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